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2: 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São 3 horas. 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
0: 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São 4 horas. 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
5: 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São 5 horas. 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
3: 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São 6 horas. 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

0: Bom dia, seja bem-vindo a esta edição informativa na Rádio Vidigueira, sexta-feira, 4 de setembro. A Infraestruturas de Portugal vai investir no Alentejo um total de 700 milhões de euros até o final de 2028 em obras na rodovia e ferrovia, segundo realçou ontem o secretário de Estado das Infraestruturas. Em declarações aos jornalistas, após presidir a inauguração da nova variante nascente, a Évora, do IP2, nas imediações da cidade, o secretário de Estado, Hugo Espírito Santo, afirmou que a atuação da IP na região não se faz só de grandes projetos. A empresa vai investir no Alentejo até o final de 2028, 700 milhões de euros. Não nos podemos esquecer que há muito daquilo que é feito que não tem uma visibilidade como esta obra tem, argumentou. Com 700 milhões de euros, há muita obra que é feita e que se calhar não olhamos para ela com esta pompa e circunstância, mas que se concretiza, frisou o governante. Segundo o secretário de Estado das Infraestruturas, este bolo vai ser aplicado em obras na ferrovia e na rodovia, sendo distribuído pelos três distritos do Alentejo. A nova variante nascente Évora, do IP2, inaugurada ontem, resultou de um investimento de 54,9 milhões de euros, financiado pelo PRR. Com 12,8 km de extensão e perfil de autoestrada, ou seja, dupla faixa de rodagem em cada sentido, a nova variante liga o nó de Évora nascente da A6 à Estrada Nacional número 18, no troço entre a cidade alentejana e o IP2. Questionado pelos jornalistas sobre o papel desta nova via na segurança rodoviária, o secretário de Estado das Infraestruturas disse ser importante por ter perfil de autoestrada. Nós sabemos que as estradas, com separador central, com duas faixas de rodagem, são muito mais seguras, permitem muito mais fluidez, muito mais conforto, e este tipo de perfil ajuda muito a reduzir aquilo que é a sinistralidade rodoviária. E esta variante não serve apenas Évora, é uma obra que tem dimensão nacional, acrescentou, observando que o país precisa de um Alentejo que esteja muito mais ligado para que se possa desenvolver e continuar a crescer. Questionado pela agência Lusa sobre o troço rodoviário ainda em falta para concluir o IP2, junto a Évora, o governante assegurou que esse será um passo subsequente a esta obra. A IP está a trabalhar para ver quando o podemos lançar e quando o podemos a concretizar. O Espírito Santo realçou ainda que o PRR teve a virtude de estimular a IP para um novo ciclo de crescimento e de investimento, após vários anos em que a empresa esteve numa lógica de manutenção mínima daquilo que eram as infraestruturas. A Câmara Municipal de Serpa vai requalificar até janeiro do próximo ano cerca de 100 km de estradas e caminhos municipais em todo o concelho. Segundo a autarquia alentejana, a empreitada será executada com recurso a meios próprios e resulta do levantamento das necessidades verificadas. Os trabalhos vão incidir sobre caminhos municipais, serventias e vias municipais de acesso a montes e explorações agrícolas, bem como pavimentação bituminosa de ruas em várias localidades, acrescentou o município em comunicado. A Câmara de Serpa indicou igualmente que este plano terá continuidade durante os próximos anos e representa o investimento contínuo do município na qualidade de vida da população e na atratividade local, reforçando a funcionalidade da rede viária municipal. O site autárquico de Alvito foi distinguido com o selo prata de usabilidade e acessibilidade. Segundo avançou a Câmara de Alvito, certificação que tem a duração de um ano e que reconhece o cumprimento dos critérios de acessibilidade aplicáveis aos serviços digitais. Esta distinção, de acordo com o município alvitense, representa um importante reconhecimento do trabalho desenvolvido para garantir que a informação e os serviços disponibilizados online pelo município são mais acessíveis, inclusivos e fáceis de utilizar por todos os cidadãos. A acessibilidade digital é uma componente essencial de um serviço público de qualidade, segundo a Câmara de Alvito, garantir que os utilizadores, independentemente das suas capacidades, podem consultar informação, aceder a conteúdos e utilizar os serviços disponibilizados pela autarquia, constitui um compromisso com uma administração pública mais próxima, inclusiva e centrada nas pessoas. O selo prata de usabilidade e acessibilidade poderá ser consultado no footer do site da Câmara Municipal. Val do Poço acolhe nos dias 11, 12 e 13 de setembro a 22ª edição da Feira Agropecuária Transfronteiriça. Segundo anunciou a Câmara de Mértola, o certame reafirma-se como um dos espaços privilegiados de encontro, partilha de experiências e promoção das potencialidades do território, contribuindo para a dinamização da economia local, a valorização das produções tradicionais e a afirmação do mundo rural. Trata-se de um evento que simboliza a importância da cooperação transfronteiriça, fortalecendo os laços históricos, culturais e económicos entre os territórios de Portugal e Espanha. A organização conjunta entre o município de Mértola e o município de Serpa sai reforçada nesta edição, consolidando uma parceria institucional que ao longo dos anos tem sido determinante para o crescimento e reconhecimento deste evento. Ao longo dos 3 dias, os visitantes vão poder encontrar exposição e venda de produtos endógenos e regionais, tasquinhas, exposição de maquinaria agrícola, parque animal e atividades ligadas à agricultura e pecuária, colóquios dedicados ao setor agropecuário, uma gala equestre, jogos tradicionais e, ao cair da noite, animação musical. Final desta edição informativa com a previsão do estado do tempo para hoje. De acordo com o Instituto Português do Mar e da Atmosfera, vamos ter nesta sexta-feira período de céu muito nublado, apresentando-se pouco nublado no interior norte e centro até o início da manhã e tornando-se gradualmente pouco nublado ao limpo a partir do meio da tarde na região sul. Possibilidade de ocorrência de aguaceiros e trovoada no interior norte e centro a partir da tarde, vento em geral fraco de vários rumos, poeiras em suspensão, pequena subida da temperatura mínima e descida da máxima, mais significativa no litoral centro e na região sul. Máximas essas que poderão chegar aos 34 graus em Beja e Porto Alegre, 37 em Évora, 30 em Sines.
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5: 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São 8 horas. 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

0: Bom dia, seja bem-vindo a esta edição informativa na Rádio Vidigueira, sexta-feira, 4 de setembro. A Infraestruturas de Portugal vai investir no Alentejo um total de 700 milhões de euros até o final de 2028 em obras na rodovia e ferrovia, segundo realçou ontem o secretário de Estado das Infraestruturas. Em declarações aos jornalistas, após presidir a inauguração da nova variante nascente, a Évora, do IP2, nas imediações da cidade, o secretário de Estado, o Espírito Santo, afirmou que a atuação da IP na região não se faz só de grandes projetos. A empresa vai investir no Alentejo até ao final de 2028, 700 milhões de euros. Não nos podemos esquecer que há muito daquilo que é feito que não tem uma visibilidade como esta obra tem, argumentou. Com 700 milhões de euros, há muita obra que é feita e que se calhar não olhamos para ela com esta pompa e circunstância, mas que se concretiza, frisou o governante. Segundo o secretário de Estado das Infraestruturas, este bolo vai ser aplicado em obras na ferrovia e na rodovia, sendo distribuído pelos três distritos do Alentejo. A nova variante nascente Évora, do IP2, inaugurada ontem, resultou de um investimento de 54,9 milhões de euros, financiado pelo PRR. Com 12,8 km de extensão e perfil de autoestrada, ou seja, dupla faixa de rodagem em cada sentido, a nova variante liga o nó de Évora nascente da A6 à Estrada Nacional número 18, no troço entre a cidade alentejana e o IP2. Questionado pelos jornalistas sobre o papel desta nova via na segurança rodoviária, o secretário de Estado das Infraestruturas disse ser importante por ter perfil de autoestrada. Nós sabemos que as estradas, com separador central, com duas faixas de rodagem, são muito mais seguras, permitem muito mais fluidez, muito mais conforto, e este tipo de perfil ajuda muito a reduzir aquilo que é a sinistralidade rodoviária. E esta variante não serve apenas Évora, é uma obra que tem dimensão nacional, acrescentou, observando que o país precisa de um Alentejo que esteja muito mais ligado para que se possa desenvolver e continuar a crescer. Questionado pela agência Lusa sobre o troço rodoviário ainda em falta para concluir o IP2, junto a Évora, o governante assegurou que esse será um passo subsequente a esta obra. A IP está a trabalhar para ver quando o podemos lançar e quando o podemos a concretizar. O Espírito Santo realçou ainda que o PRR teve a virtude de estimular a IP para um novo ciclo de crescimento e de investimento, após vários anos em que a empresa esteve numa lógica de manutenção mínima daquilo que eram as infraestruturas. A Câmara Municipal de Serpa vai requalificar até janeiro do próximo ano cerca de 100 km de estradas e caminhos municipais em todo o concelho. Segundo a autarquia alentejana, a empreitada será executada com recursos a meios próprios e resulta do levantamento das necessidades verificadas. Os trabalhos vão incidir sobre caminhos municipais, serventias e vias municipais de acesso a montes e explorações agrícolas, bem como pavimentação bituminosa de ruas em várias localidades, acrescentou o município em comunicado. A Câmara de Serpa indicou igualmente que este plano terá continuidade durante os próximos anos e representa um investimento contínuo do município na qualidade de vida da população e na atratividade local, reforçando a funcionalidade da rede viária municipal. O site autárquico de Alvito foi distinguido com o selo Prata de Usabilidade e Acessibilidade. Segundo avançou a Câmara de Alvito, certificação que tem a duração de um ano e que reconhece o cumprimento dos critérios de acessibilidade aplicáveis aos serviços digitais. Esta distinção, de acordo com o município alvitense, representa um importante reconhecimento do trabalho desenvolvido para garantir que a informação e os serviços disponibilizados online pelo município são mais acessíveis, inclusivos e fáceis de utilizar por todos os cidadãos. A acessibilidade digital é hoje uma componente essencial de um serviço público de qualidade, segundo a Câmara de Alvito. Garantir que os utilizadores, independentemente das suas capacidades, podem consultar informação, aceder a conteúdos e utilizar os serviços disponibilizados pela autarquia, constitui um compromisso com uma administração pública mais próxima, inclusiva e centrada nas pessoas. O selo Prata de Usabilidade e Acessibilidade poderá ser consultado no footer do site da Câmara Municipal. Vale do Poço acolhe nos dias 11, 12 e 13 de setembro a 22ª edição da Feira Agropecuária Transfronteiriça. Segundo anunciou a Câmara de Mértola, o certame reafirma-se como um dos espaços privilegiados de encontro, partilha de experiências e promoção das potencialidades do território, contribuindo para a dinamização da economia local, a valorização das produções tradicionais e a afirmação do mundo rural. Trata-se de um evento que simboliza a importância da cooperação transfronteiriça, fortalecendo os laços históricos, culturais e económicos entre os territórios de Portugal e Espanha. A organização conjunta entre o município de Mértola e o município de Serpa sai reforçada nesta edição, consolidando uma parceria institucional que ao longo dos anos tem sido determinante para o crescimento e reconhecimento deste evento. Ao longo dos 3 dias, os visitantes vão poder encontrar exposição e venda de produtos endógenos e regionais, tasquinhas, exposição de maquinaria agrícola, parque animal e atividades ligadas à agricultura e pecuária, colóquios dedicados ao setor agropecuário, uma gala equestre, jogos tradicionais e, ao cair da noite, animação musical. Final desta edição informativa com a previsão do estado do tempo para hoje. De acordo com o Instituto Português do Mar e da Atmosfera, vamos ter nesta sexta-feira período de céu muito nublado, apresentando-se pouco nublado no interior norte e centro até o início da manhã e tornando-se gradualmente pouco nublado ao limpo a partir do meio da tarde na região sul. Possibilidade de ocorrência de aguaceiros e trovoada no interior norte e centro a partir da tarde. Vento em geral fraco de vários rumos, poeiras em suspensão, pequena subida da temperatura mínima e descida da máxima, mais significativa no litoral centro e na região sul. Máximas essas que poderão chegar aos 34 graus em Beja e Porto Alegre, 37 em Évora, 30 em Sines.
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6: 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São 9 horas. 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

0: fotos de um bom dia para si. Hoje é sexta-feira, dia 4 de setembro do ano de 2026. Bom dia, Maria José Mota. Vou ficar consigo até bem perto das 11 horas da manhã. Votos de um bom dia para todos. 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
2: Acabamos de escutar esta música, este tema de The Gift, o tema Verão. Hoje é quarta-feira, sexta-feira, dia 4 de setembro. Continuamos com a primeira hora dentro do tempo. 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
2: Agora sim, 20 minutos passam neste momento das 9 horas. Vamos dar lugar aos títulos dos jornais com Marco Abundância. Marco, bom dia.
3: Bom dia, Maria José Mota. Bom dia a todo o auditório que nos segue nesta manhã de sexta-feira. Vamos conhecer alguns temas em destaque na imprensa nacional. Desde logo na capa do Público, limite de voos noturnos em Lisboa só foi cumprido em 2 semanas de 2026. Moção de censura, governo unido na defesa de Luís Neves. Críticas crescem no PSD. Ministério passa a recruta professores todos os dias. 30 anos, rap crioulo, muito mais do que som dos bairros, é tema central. Na capa do Jornal de Notícias, trabalha em níveis históricos, mas 1 em cada 5 jovens está desempregado. Apoio de 12 milhões aos viticultores do Douro. Destaque também, Aveiro, cuidadores pede ao Tribunal que obrigue irmãos a ajudar a mãe. Na capa do Correio da Manhã, vítima do gangue do Rolex, condenado por...

0: devido à crise migratória em Ceuta. Novo partido à direita do Chega, a Reconquista prepara transformação em partido e conta eleger deputados. Avante, 50 anos de festa, a juventude que o PCP procura transformar em futuro. Quanto à edição desta semana do Semanário Expresso, refúgios para vítimas de violência já têm mais crianças do que mulheres. Seguro focado na relação com Montenegro. Um ano depois, não há arguídos no acidente do elevador da Glória. Juros duplicam compras militares para 10 mil milhões. Na edição nesta sexta-feira, o Jornal de Negócios, na edição de fim de semana, chama à capa defesa. Portugal quer triplicar presença de empresas no pacote da União Europeia. Banca BPI vende 33% do BFA ao Grupo Carrinho e despede-se de Angola. Brasil, entre Lula e Bolsonaro, o que importa é controlar a dívida. Os mais poderosos de 2026, com destaque, em primeiro lugar, para Donald Trump. Na capa do Jornal Económico, em destaque, saúde tem a pior execução da bazuca europeia. TAP nunca pagou tanto para comprar combustível. Montepio, BCP e BPI põem à venda 265 milhões de mal parado para dar mais crédito à economia. Clubes vendem mais de 540 milhões e mostram contas no verde. É urgente provocar um sobressalto na nação produtiva. Palavras do presidente da CIP. Quanto aos desportivos, na capa do jornal A Bola, no destaque nesta sexta-feira, A Bola chama à capa o Leão com pressa de segurar Fresneda. Espanhol termina contrato em 2028, mas o Sporting não facilita. Rafael Nel pode jogar com o Nacional. Regresso de Nuno Santos apontado para outubro. Tapado por Prestiani, Sheldrup espera oportunidade de afirmação. Echeverri já trabalha no Seixal. Richard Rios teve pouco tempo com Marco Silva. Hoje há Porto Moreirense, Jiménez e Sousa chamados. Fechou o mercado, agora é ter o melhor de cada um. Palavras de Francesco Farioli. Boa Vista SAD vai mesmo fechar as portas. Na capa do Record, destaque para Palhinha. Palhinha pronto para 90 minutos. Espreita o 11 frente ao Marítimo. Níveis físicos da estreia na linha dos colegas. Enzo recuperado. Marco Silva decidores. City pode recomprar Echeverri por 50 milhões. Rios e o novo técnico tivemos pouco tempo para trabalhar. No Sporting, comandante Altimira, influência crescente, líder absoluto de recuperações na Liga, médio com mais passes, desarmes e duelos, voz respeitada no balneário. Soares à prova em Alvalade, leva 4 jogos seguidos a marcar como titular em casa, De Basto firme, Inácio e Bá discutem o lugar. Farioli aposta em tripla, Sousa, Fofana e Jiménez foram convocados. Primeiro clássico já tem data e hora, Porto-Benfica, a 20 de setembro, às 20h30. Na capa do jogo, destaque para o Futebol Clube do Porto. Este grupo tem a fome certa. Palavras de Francesco Farioli, o treinador dos Dragões, satisfeito com os movimentos do plantel e pronto para atacar todas as frentes. Hoje há Porto Moreirense, Sousa e Jiménez já nos convocados, e ainda destaques para o Benfica. Echeverri é um misto de Maradona e Messi. Palavras de Daniel Brizuela, descobriu o jogador na terra batida e levou-o para o River Plate. No Sporting, revolução de Alvalade, Pote e Daniel Bragança sem regresso possível. E são os destaques nesta sexta-feira.
1: Muito bem, continuamos dentro do tempo. 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

0: 19 minutos apenas para as 10. Lembrar que a Feira de Setembro em Ferreira do Alentejo vai decorrer nos dias 18, 19 e 20 de setembro. Animação, gastronomia, artesanato, música. Uma organização do município de Ferreira do Alentejo. Seguimos com mais algumas informações. Vamos conhecer a previsão do estado do tempo para esta sexta-feira, hoje um pouco mais fresca. Hoje os técnicos da meteorologia prevêem períodos de céu nublado, pequena subida da temperatura mínima e descida da temperatura máxima, poeiras em suspensão. Quanto a temperaturas, vamos conhecer as temperaturas para hoje. Hoje, sexta-feira, hoje as temperaturas vão baixar, 31 graus para Beja, 32 para Évora e Vidigueira, 29 para Porto Alegre e 24 para Sines. São as temperaturas de hoje. 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
0: Muito bem, vamos agora conhecer os preços dos combustíveis do posto de combustível do Intermarché de Cuba e Portel. 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

Estamos a 9 minutos das 10 horas da manhã, estamos a entrar na reta final da primeira hora de hoje dentro do tempo. Vamos deixar aqui algumas iniciativas para estes dias, para este fim de semana. Decorre em Monte do Trigo as festas em honra de São Julião e Nossa Senhora das Neves, de 4 a 7 de setembro. Animação, tradição, desporto, convívio. Safara recebe a partir de hoje, Safara 4, 5 e 6 de setembro, a 26ª Semana Cultural. Muita animação. 4 de setembro, hoje, Sulmate, animação hoje à noite. 5 de setembro, Fado com João Limpo e Inês Gonçalves e os Desafinados. No dia 6 de setembro, temos Porco no Espeto, Sevilhanas sempre a bailar e o Ideal Alentejano. A Guiar recebe no dia 5 de setembro o Almoço dos Ganhões, no Jardim Público, entrega de panelas a partir das 9h30, o almoço às 13h, atuação de Luís Cimenta e o torneio de malha. É o que não vai faltar este fim de semana também em A Guiar.

0: breve infinito. Um abraço que...
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10: 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São 10 horas. 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

0: Agora sim, vamos ficar com a informação das 10. Marco, bom dia.
1: Bom dia, Ministra do Ambiente. Inaugura hoje o Festival Castro Mineiro. Dorbe do PCP reivindica mais uma vez IP8 entre Sines e Vila Verde. Ficalho, Infraestruturas de Portugal vai investir 700 milhões de euros na roda e ferrovia do Alentejo até 2028. A Câmara de Serpa vai requalificar mais de 100 quilómetros de caminhos municipais. Site da Câmara de Alvito com o selo de prata de usabilidade e acessibilidade. Moura acolhe a primeira jornada apícola. 22ª edição da Feira Agropecuária Transfronteiriça de Vale do Poço está em contagem decrescente. Festas de Alcarida Serra em honra de Nossa Senhora das Relíquias arrancam hoje. São títulos para desenvolver no Bloco Informativo do Meio-Dia.
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8: 5 minutos passam neste momento das 10, depois dos nossos comerciais, vamos dar início à segunda hora de hoje, dentro do tempo. Hoje é sexta-feira, 4 de setembro. Eu, Maria José, vou continuar consigo até às 11 horas. 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

0: O tema Marta, este tema de São Pedro. Seguimos com música e não só. Vamos deixar aqui as iniciativas para este fim de semana. A Biblioteca Municipal de Cuba está a acolher até 4 de setembro a exposição Mafalda. Às vezes é preciso dizer não. Uma exposição que pode ser visitada. Até 5 de setembro, a Galeria Municipal de Arte Contemporânea de Serpa vai ter patente a exposição O Carrossel das Cores. Uma iniciativa de Bento Sargento. A mostra pode ser visitada até dia 5 de setembro. Castro Verde recebe o Festival Castro Mineiro, de 4 a 6 de setembro. Sonida da Luz, Soraya Ramos, Celina da Piedade, é o que vai marcar de animação musical nesta a 5ª edição do Festival Castro Mineiro em Castro Verde.
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0: A Biblioteca Municipal José Saramago, em Beja, recebe até dia 8 de setembro a apresentação. Aliás, recebe no dia 8 de setembro a apresentação do livro Futebol e Vida. Crónicas entre o jogo, a luz e a sombra, da autoria de Ana Paula Figueira.

0: 19 minutos depois das 10, acabamos de escutar esta Rosa de Santana. A Zambuja recebe o Rancho Folclórico Ceifeiras e Campinos de A Zambuja, promove no dia 5 de setembro a 5ª edição do Folclore Vem à Vila. Se estiver nesta zona do país, não perca, visite A Zambuja. A Junta de, aliás, outra iniciativa que também vai decorrer é no Rocim, dia 5 de setembro, amanhã, haverá esta recepção com vinhos da herdade do Rocim, queijos e enchidos alentejanos. Esta recepção que tem início logo às 11 da manhã e vai decorrer até às 17h30. Santarém, nos dias 5 e 6 de setembro, regressa a Comeiras de Baixo Achete, o Festival do Choco, na sua 10ª edição. Reunir centenas de visitantes é o seu objetivo, um evento gastronómico que foi criado com o propósito de valorizar a gastronomia e fortalecer o convívio comunitário.
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Muito bem, acabamos de escutar esta música, este tema Memória, de Rosália e Carminho. Vamos estar atentos, vamos realizar mais um passatempo para o Festival Alentejo Autêntico na Quinta do Paral, em Vidigueira, já no próximo domingo, dia 6 de setembro, a partir das 18h30. Prepare-se para um espetáculo muito especial com Luís Trigacheiro e o Grupo Coral da Vidigueira. Um encontro entre a música, o canto alentejano, a cultura e a identidade da nossa terra, num cenário único. Esteja atento, o nosso telefone está livre. A partir deste momento, pode ligar. Nós vamos lançar-lhe uma pergunta onde temos três respostas possíveis. Só uma delas é que está correta. Se responder corretamente, tem uma entrada, um convite duplo para este Festival Alentejo Autêntico, na Quinta do Paral, dia 6 de setembro, próximo domingo, a partir das 18h30. Luís Trigacheiro e o Grupo Coral da Vidigueira. Vamos lá participar. 284-437-001. Participe. Responda corretamente a uma das questões que nós temos para si. Todas as perguntas são fáceis de resposta. São perguntas sobre Luís Trigacheiro. As respostas, temos três respostas possíveis. Uma delas é que está correta. Basta estar atento e responder corretamente. Vamos lá ligar e participar. Esta noite.

0: Muito bem, vamos atender agora sim este nosso ouvinte que vai participar neste passatempo do Festival Alentejo Autêntico. Estou sim, bom dia.
1: Bom dia.
0: Bom dia, bom dia. Estou a falar com, diga-me o seu nome.
1: Maria José Lázaro de Selmes.
0: De Selmes. Maria José Lázaro, que está a ligar-nos de Selmes. Costumo ouvir a Rádio Vidigueira. E muito bem, ao longo da semana temos vindo a oferecer convites duplos para este Festival Alentejo Autêntico, que vai realizar-se na Quinta do Paral, dia 6 de setembro, às 18h30. É um espetáculo com o Luís Trigacheiro, acompanhado pelo Grupo Coral da Vidigueira. Música, canto alentejano, cultura, num ambiente e num cenário único, que é a Quinta do Paral. Tem a oportunidade de conhecer este espaço e assistir também ao espetáculo. Vou-lhe fazer uma perguntinha. Temos três respostas, só uma delas é que está correta. Está bem? Basta responder corretamente. Vamos lá. Atenção, não se precipite, é fácil. Como se chama o álbum de estreia de Luís Trigacheiro? Como se chama o álbum de estreia de Luís Trigacheiro? Resposta A, Fado do Meu Cante. Resposta B, Estrela da Manhã. E a resposta C, Fadear. Qual será?
1: A resposta número 1.
0: Muito bem, Fado do Meu Cante. Muito bem, está corretamente. Maria José Lázaro acaba de ganhar um convite duplo. Pode levar quem quiser consigo, viver esta experiência única neste cenário, que é a Quinta do Paral, ali em Vidigueira, e Vila de Frades. Por isso, acaba de ganhar este convite duplo para este espetáculo de Luís Trigacheiro e o Grupo Coral da Vidigueira. Só tem que levantar o convite hoje, durante o dia de hoje, até às 5 da tarde, está bem? Por isso faça um esforço para vir levantar o convite. Nós temos aqui, terá que ser, mesmo que ser, porque senão durante o fim de semana nós não estamos cá. Por isso agradecemos que faça o levantamento até às 5 da tarde. Durante a hora do almoço poderá ser, está bem?
1: Sim, à hora do almoço, ok.
0: Pode ser. Não desligue, que eu tenho que tomar nota de outros apontamentos seus, está bem?
1: Dados. Okay,
0: outros dados. Obrigada, até já. Até já,
1: obrigada.
0: E obrigada, parabéns.
1: Bom dia para vocês.
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segunda hora dentro do tempo, 20 minutos apenas para as 11 horas da manhã. Seguimos também com a voz de Miguel Moura. Vamos ficar com esta Rosa à Janela. Bom dia para todos e até já.

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2: Chegamos ao final desta edição de hoje. Dentro do tempo, vamos com a Blaia, ao mãe, ao pai, finalizar esta edição de hoje.

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Boa tarde, seja bem-vindo a este bloco informativo do meio-dia. Vamos atualizar a jornada informativa nesta sexta-feira, hoje, 4 de setembro. A Ministra do Ambiente, Graça Carvalho, vai estar presente na semana inaugural do Festival Castro Mineiro, em Castro Verde. As ruínas romanas de São Cucufate procuram presença na final das novas sete maravilhas de Portugal. São apenas alguns temas para desenvolver neste bloco informativo, já a seguir.

0: Boa tarde, a Ministra do Ambiente e Energia, Maria da Graça Carvalho, preside esta sexta-feira, pelas 18 horas, a ação oficial de abertura do 5º Festival Castro Mineiro no Parque da Liberdade, em Castro Verde. Segundo a Câmara Municipal, ao longo de 3 dias, o festival volta a afirmar-se como um espaço de celebração da forte ligação histórica do concelho à atividade mineira, reunindo concertos, conferências, exposições, canto alentejano, provas de vinhos, tasquinhas e outras iniciativas que valorizam o património, a cultura e as tradições de um território marcado pela mineração. O programa neste primeiro dia prevê às 15 horas no Museu da Lucerna a conferência Neves Corvo, Tesouros Arqueológicos de um Território Mineiro, com Samuel Melgro, Ricardo Vaz e Cidali Matos, seguido de uma exposição de fotografia com o mesmo título. A programação de hoje inclui ainda uma prova de vinhos da herdade das Fontes Bárbaras, o espetáculo Cantares de Terras Mineiras, com os grupos corais Guadiana de Mértola e os Cardadores da Sete, e os concertos dos Linhas Cruzadas e Sonido Andaluz, para além do DJ Set. Destaca amanhã para a atuação de Soraya Ramos e no domingo Celina da Piedade, espetáculos que prometem atrair diferentes públicos e proporcionar noites de muita animação. O Festival Castro Mineiro é organizado pela Câmara Municipal de Castro Verde em parceria com a Bolidan Somicor. A direção da Organização Regional de Beja do PCP reivindicou mais uma vez a construção do IP8 entre Sines e Vila Verde de Ficalho. A propósito da abertura ao tráfego das variantes Abringel e Figueira de Cavaleiros, a estrutura comunista refere em comunicado que, passados 19 anos do anúncio do concurso de concessão e 6 anos da abertura do troço de ligação à A2, são agora abertos 2 pequenos troços com 4 vias com a construção das variantes Abringel e Figueira de Cavaleiros. Sem colocar em causa que a abertura das variantes se traduz num avanço que beneficia as populações e a região, o PCP não pode deixar de referir que a concretização da reivindicação da população de ter um IP8 entre Sines e Vila Verde de Ficalho, a este ritmo, está muito longe de ser concretizado. A DORB do PCP refere ainda que as intervenções de beneficiação previstas, que deviam ser uma obrigação permanente das infraestruturas de Portugal, nos troços entretanto previstos, não podem ser considerados no âmbito do que deve ser um verdadeiro IP. O executivo da DORB do PCP denuncia o que diz ser as manobras de propaganda que se sucedem em torno desta aspiração popular e apela à população da região e a todos os que entendem que o caminho a percorrer para a melhoria das acessibilidades deve ser outro. A Infraestruturas de Portugal vai investir no Alentejo um total de 700 milhões de euros até final de 2028 em obras na rodovia e ferrovia, realçou ontem o secretário de Estado das Infraestruturas. Em declarações aos jornalistas, após presidir a inauguração da nova variante nascente, a Évora, do IP2, nas imediações da capital do Alto Alentejo, o secretário de Estado, Hugo Espírito Santo, disse que a atuação da IP na região não se faz só de grandes projetos. A empresa vai investir no Alentejo até final de 2028 700 milhões de euros. Não nos podemos esquecer que há muito daquilo que é feito que não tem uma visibilidade como esta obra tem, argumentou o membro do governo. Com 700 milhões de euros, há muita obra que é feita e que se calhar não olhamos para ela com esta pompa e circunstância, mas que se concretiza, segundo o governante. De acordo com o secretário de Estado das Infraestruturas, este bolo vai ser aplicado em obras na ferrovia e na rodovia, sendo distribuído pelos 3 distritos do Alentejo. A nova variante nascente a Évora, do IP2, inaugurada ontem, resultou de um investimento de 54,9 milhões de euros, financiado pelo PRR. Com 12,8 km de extensão e perfil de autoestrada, ou seja, dupla faixa de rodagem em cada sentido, a nova variante liga o nó de Évora nascente da A6 à Estrada Nacional número 18, no troço entre a cidade e o IP2. Questionado pelos jornalistas sobre o papel desta nova via na segurança rodoviária, o secretário de Estado das Infraestruturas disse ser importante por ter um perfil de autoestrada. Questionado pela agência Lusa sobre o troço rodoviário ainda falta para concluir o IP2, junto a Évora, o governante assegurou que esse será um passo subsequente a esta obra. A IP está a trabalhar para ver quando podemos lançar e quando o podemos concretizar. A Câmara Municipal de Serpa vai requalificar até janeiro do próximo ano cerca de 100 km de estradas e caminhos municipais em todo o concelho. Segundo a autarquia alentejana, a empreitada será executada com recurso a meios próprios e resulta do levantamento das necessidades verificadas. Os trabalhos vão incidir sobre os caminhos municipais, serventias e vias municipais de acesso a montes e explorações agrícolas, bem como pavimentação betuminosa de ruas em várias localidades. O município de Serpa indicou também que este plano terá continuidade durante os próximos anos e representa o investimento contínuo do município na qualidade de vida da população e na atratividade local, reforçando a funcionalidade da rede viária municipal. O site autárquico de Alvito foi distinguido com o selo prata de usabilidade e acessibilidade. Segundo a Câmara Municipal de Alvito, a certificação, com a duração de um ano, que reconhece o cumprimento dos critérios de acessibilidade aplicáveis aos serviços digitais. Esta distinção, de acordo com o município alvitense, representa um importante reconhecimento do trabalho desenvolvido para garantir que a informação e os serviços disponibilizados online pelo município de Alvito são mais acessíveis, inclusivos e fáceis de utilizar por todos os cidadãos. A acessibilidade digital é hoje uma componente essencial de um serviço público de qualidade. Garantir que todos os utilizadores, independentemente das suas capacidades, podem consultar informação, aceder a conteúdos e utilizar os serviços disponibilizados pela autarquia, constitui um compromisso com uma administração pública mais próxima, inclusiva e centrada nas pessoas. Moura acolhe no dia 12 de setembro a primeira jornada apícola, uma iniciativa dedicada à valorização da apicultura e à partilha de conhecimento entre profissionais e interessados neste setor, integrada na programação da Feira de Setembro Artesanato, Saberes e Tradição. A jornada tem início pelas 9 horas, com intervenções do presidente da direção da APIVAL, António Rato, e da vereadora da Câmara Municipal de Moura, Teresa Infante. O programa prossegue com a sessão dedicada ao manejo apícola, em modo de produção biológica, incluindo uma abordagem à utilização do ácido fórmico e do ácido oxálico na apicultura. Após uma pausa, vão ser abordadas matérias como a rotação de produtos contra a varroa e as suas resistências, bem como os resíduos na cera em apicultura não biológica. A ação termina pelas 12h30 com o orador Miguel Alonso, licenciado em veterinária pela Universidade de León, em Espanha, especialista em sanidade e produção apícola pela Universidade Complutense de Madrid. Com a realização desta primeira jornada apícola, a Câmara de Moura diz reforçar a aposta na valorização da atividade apícola, promovendo a divulgação do seu conhecimento técnico e a reflexão sobre práticas que contribuem para a sustentabilidade, a qualidade e a competitividade do setor. Val do Poço acolhe nos dias 11, 12 e 13 de setembro a 22ª edição da Feira Agropecuária Transfronteiriça. Segundo anunciou a Câmara Municipal de Mértola, o certame reafirma-se como um espaço privilegiado de encontro, partilha de experiências e promoção das potencialidades do território, contribuindo para a dinamização da economia local, a valorização das produções tradicionais e a afirmação do mundo rural. Trata-se de um evento que simboliza a importância da cooperação transfronteiriça, fortalecendo os laços históricos, culturais e económicos entre os territórios de Portugal e Espanha. A organização conjunta entre o município de Mértola e o município de Serpa sai reforçada nesta edição, consolidando uma parceria institucional que, ao longo dos anos, tem sido determinante para o crescimento e reconhecimento do evento. Ao longo dos 3 dias, os visitantes vão poder encontrar exposição e venda de produtos endógenos e regionais, tasquinhas, exposição de maquinaria agrícola, parque animal e atividades ligadas à agricultura e pecuária, colóquios dedicados ao setor agropecuário, gala equestre, jogos tradicionais e, ao cair da noite, animação musical. Alcarida Serra está a receber até domingo as festas em honra de Nossa Senhora das Relíquias. As festas têm inauguração esta sexta-feira pelas 20 horas, com a atuação dos Rufar e Bombar, seguido da atuação dos Desenquietos e um baile com Tosé Pratas e Dina. Amanhã destaque para uma largada campal pelas 17h30 e à noite a atuação de Luís Cimento e Manuel António e Márcia Figueiredo. No domingo, destaque para a missa campal às 17h30, seguida da procissão em honra da padroeira, acompanhada pela banda filarmónica da Associação Humanitária dos Bombas Voluntários de Vitigueira. À noite, a atuação de Nelson Laranjo e um baile com Paulo e Sónia. Na segunda-feira, o último dia das festividades, a tradicional açorda de alho, uma largada campal e o jantar desperdício zero põem o ponto final nestas festividades desta localidade no concelho da Vidigara. As ruínas romanas de São Cucufato são uma das finalistas regionais das novas 7 maravilhas de Portugal. As ruínas de São Cucufato, em Vila de Frades, no concelho de Vidigara, é uma das finalistas regionais, a única do distrito de Beja, do concurso das novas 7 maravilhas de Portugal, representando a região do Alentejo e Ribatejo na categoria de História, na meia-final nacional, que tem transmissão amanhã pelas 21 horas em direto na TVI. Diogo Conqueiro, presidente da Junta de Freguesia de Vila de Frades, diz ser um orgulho enorme esta participação e apela à mobilização da região para levar as ruínas de São Cucufate à final do próximo dia 12 de setembro. O autarca realça também o importante contributo para a promoção do território.
1: É um orgulho enorme para nós, enquanto vilafradenses, enquanto Junta de Freguesia de Vila de Frades, realmente poder ver São Cucufate a ser um semifinalista nacional deste concurso das novas sete maravilhas de Portugal, dentre 600 e muitas candidaturas que estavam no início desta nossa aventura. Nós chegamos às 49 semifinalistas nacionais, com a particularidade de São Cucufate ser o único representante do Distrito de Beja e, por consequente, do Baixo Alentejo. É uma divulgação, uma promoção daquilo que é o nosso território, daquilo que é o nosso património, a nosso ver, muito importante. Aliás, esse é o fator mais importante de todo este tempo de antena, de todo este concurso, é precisamente poder dar a conhecer o que de melhor temos no nosso território. Agora, claro que o objetivo será passar ainda esta fase, esta semifinal nacional, que acontecerá amanhã em Sintra, e depois chegar então à grande final nacional, onde serão aí sim eleitas as sete novas maravilhas de Portugal, que será no dia 12. O apelo que deixamos, e sendo o único representante do Baixo Alentejo, é precisamente que São Cucufate possa ter esta abrangência regional. Portanto, embora a Vila Romana seja em Vila de Frades, sentimos e queremos que toda a região sinta que não é um projeto apenas da freguesia, é um projeto que é de todo o concelho da Vidigueira, mas muito mais que isso. É uma representação de tudo aquilo que é o Baixo Alentejo, de tudo o que é a nossa cultura, as nossas gentes, e é também uma forma de dizermos a nível nacional que o Baixo Alentejo também existe, que também é uma maravilha, e como eu dizia na transmissão da TVI, que os Baixos Alentejanos merecem, e o nosso território merece, e está pronto para ser a casa de uma das novas sete maravilhas de Portugal.
0: Diogo Conqueiro, presidente da Junta de Freguesia de Vila de Frades, e esta participação da Vila Romana de São Cucufate, em Vila de Frades, neste concurso das novas sete maravilhas de Portugal. A meia-final tem lugares amanhã, pode ligar e votar neste monumento no concelho de Vidigueira, mas que representa também toda a região. Final deste bloco informativo, com a previsão do estado do tempo para hoje. Nesta sexta-feira, o Instituto Português do Mar e da Atmosfera prevê períodos de céu muito nublado, sendo em especial por nuvens altas até o início da manhã e tornando-se pouco nublado ao limpo na região sul a partir do fim da tarde. Há possibilidade de ocorrência de aguaceiros e trovoada no interior norte e centro a partir da tarde, com vento em geral fraco de vários rumos, poeiras em suspensão, pequena subida da temperatura mínima e descida da temperatura máxima, em especial no litoral centro e também na região sul. Máximas essas que poderão atingir os 35 graus em Beja, 33 em Évora, 30 em Porto Alegre, 29 em Sines.
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18: Bom dia, é sexta-feira, já cheira a fim de semana. Durante as próximas duas horas deixamos algumas sugestões para sair de casa e, como já é hábito também, a melhor música vai passar por aqui. Até já, boa sexta-feira.

Feira Nol de Cuba aproxima-se da 100ª edição, mas até lá, muitos serão os expositores que todos os anos mostram os melhores produtos que são produzidos no Concelho de Cuba, naquele que é o evento que recebe várias dezenas de milhares de pessoas, num dos maiores eventos da região alentejana. Todos os anos são muitos os artistas de várias atividades culturais que mostram o seu trabalho na Feira Anual de Cuba, sejam essas artes a música, o canto alentejano ou a tauromaquia. Para os mais novos, as diversões ou a animação de rua chama muitos habitantes locais e turistas de concelhos vizinhos. Conhece brevemente o programa da Feira Anual de Cuba de 2026, mas toma já nota na tua agenda dos dias 3, 4, 5, 6 e 7 de setembro.

Dias 11, 12 e 13 de setembro, o Vale do Poço volta a ser palco de um dos mais importantes certames dedicados à agricultura pecuária e valorização dos recursos endógenos da nossa região. Na sua 22ª edição, a Feira Agropecuária Transfronteiriça reafirma-se como um espaço privilegiado de encontro, partilha de experiências e promoção das potencialidades do território, contribuindo para a dinamização da economia local, a valorização das produções tradicionais e a afirmação do mundo rural. Mais do que uma feira, este é um evento que simboliza a importância da cooperação transfronteiriça, fortalecendo os laços históricos, culturais e económicos entre os territórios de Portugal e Espanha. Ao longo dos anos, esta dimensão tem sido um dos pilares do certame, promovendo a proximidade entre as comunidades, produtores, instituições e agentes económicos, criando novas oportunidades de colaboração e desenvolvimento para toda a região. A organização conjunta entre o município de Mértola e o município de Serpa sai reforçada nesta edição, consolidando uma parceria institucional que ao longo dos anos tem sido determinante para o crescimento e reconhecimento deste evento. Ao longo dos 3 dias, os visitantes poderão encontrar exposição e venda de produtos endógenos e regionais, tasquinhas, exposição de maquinaria agrícola, parque animal e atividades ligadas à agricultura e pecuária, colóquios dedicados ao setor agropecuário, gala equestre, jogos tradicionais e, ao cair da noite, muita animação musical e baile para celebrar o melhor do mundo rural. Marque já na sua agenda e venha viver 3 dias de tradição, convívio e festa em Vale do Poço.

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O Salvador em Beja vai receber os contos na Mouraria por Jorge Serafim, já no dia 16 de setembro, às 21h30. Esta é mais uma iniciativa inserida no programa Beja na Rua, no âmbito do Festival de Artes na Rua, que está a acontecer em Beja até 20 de setembro.

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0: maior celebração da caça, da natureza e das tradições cinegéticas regressa a Mértola nos dias 23, 24 e 25 de outubro de 2026. Esta será uma edição muito especial porque a Feira da Caça este ano realiza-se numa nova localização, o Parque Desportivo e de Lazer Municipal de Mértola, um espaço amplo, moderno e acolhedor que vai proporcionar certamente novas experiências aos expositores e visitantes, reforçando o conforto, a funcionalidade e a proximidade com a natureza que caracteriza este evento.
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a correr e já estamos de saída da emissão de hoje de Destinos Cruzados. Voltamos na próxima segunda-feira às 13 horas. Da minha parte, desejo-lhe um ótimo fim de semana. Continue com a Rádio Vidigueira. E já a seguir, não se esqueça, há programa A Sua Música. Bom fim de semana.

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6: 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São 2 horas. 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
9: Boa tarde, na Vidigueira até FM. Às 15 horas seguimos em Destinos Cruzados, na Rádio Vidigueira, a rádio que toca. 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
2: A cultura, a música e a identidade mineiras voltam a estar em destaque na 5ª edição do Festival Castro Mineiro, que decorre de 4 a 6 de setembro no Parque da Liberdade, em Castro Verde. Ao longo de 3 dias, o festival volta a afirmar-se como um espaço de celebração da forte ligação histórica do concelho à atividade mineira, reunindo concertos, conferências, exposições, canto alentejano, provas de vinhos, tasquinhas e outras iniciativas que valorizam o património, a cultura e as tradições de um território profundamente marcado pela mineração. O cartaz musical deste ano conta com Sonido Andaluz logo na primeira noite, 4 de setembro. Segue-se Soraya Ramos na noite de 5 de setembro. E para terminar os 3 dias deste festival, Celina da Piedade vai atuar a 6 de setembro, domingo. 3 espetáculos que prometem atrair diferentes públicos e proporcionar noites de grande animação no Parque da Liberdade. Mais do que um festival de música, o Festival Castro Mineiro pretende dar a conhecer a realidade de um concelho cuja identidade foi moldada pela atividade mineira, promovendo o encontro entre cultura, património, inovação e comunidade. A iniciativa valoriza a história e o presente de um território onde se localiza uma das mais importantes explorações mineiras da Europa, destacando o papel que esta atividade continua a desempenhar no desenvolvimento económico e social de Castro Verde e do Campo Branco. Com a entrada livre, o evento convida residentes e visitantes a desfrutar de uma programação diversificada pensada para todas as idades num ambiente de partilha, convívio e valorização da identidade local. O 5º Festival Castro Mineiro é organizado pelo município de Castro Verde em parceria com a Bolidin Somincor.

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Música.

0: O Serpa Motofest realiza-se em Serpa de 18 a 20 de setembro. 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Exibições, passeios, test drive, desfiles, exibições de curtas-metragens, atuações musicais e exposições de fotografias, motas clássicas e customizadas são algumas das propostas para o programa destes três dias do Serpa Motofest, que decorre em Serpa de 18 a 20.
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4: 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Deixe-lhe uma sugestão. 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No Alentejo, cada aldeia, vila ou cidade guarda em si um encanto próprio, como se o tempo ali andasse devagarinho, apenas para nos dar o prazer de o saborear. Percorrer as ruas centrais, sem destino certo, é talvez das melhores formas de viver esta região tão rica em alma. 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Um artesão de mãos gastas, mas firmes, a moldar a tradição no silêncio do ofício. O Alentejo é uma terra de cultura profunda e orgulhosa. Mas o mais bonito é que, por detrás da identidade comum, cada povoação guarda segredos únicos. Uma receita que só ali se cozinha, um sotaque que só ali se ouve, uma lenda que só ali se conta. Pelo meio, deixe-se envolver pela gastronomia. Deixe-se envolver pelos cheiros e sabores. Descubra-a devagarinho e com tempo. 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Muitas vezes, são as estradas menos conhecidas que nos levam aos tesouros mais memoráveis. Não sabe o que fazer? Visite uma localidade vizinha. Converse com quem lá vive. Sinta o ritmo sereno das coisas simples. E, acima de tudo, descubra o Alentejo com o coração aberto. 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
10: 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São 3 horas. 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

0: Boa tarde, seja bem-vindo a esta síntese informativa das 15 horas. Deixamos no ar os títulos que vão marcando esta jornada informativa nesta sexta-feira. As ruínas de São Cucufate procuram amanhã a presença na final das 7 novas maravilhas de Portugal. Ministra do Ambiente inaugura Festival Castro Mineiro esta tarde. DORB do PCP reivindica mais uma vez IP8 entre Sines e Vila Verde Ficalho. IP vai investir 700 milhões de euros na roda e ferrovia do Alentejo até 2028. Câmara de Serpa vai requalificar mais de 100 km de caminhos municipais. Site da Câmara Municipal de Alvite com selo de prata de usabilidade e acessibilidade. Moura vai acolher a primeira jornada apícola. 22ª edição da Feira Agropecuária Transfronteiriça de Val do Poço está em contagem crescente. Festas de Alcaria da Serra em honra de Nossa Senhora das Relíquias arrancam hoje. São títulos para desenvolver no bloco informativo das 17.
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0: Olá, viva, boa tarde, seja bem-vindo ao programa de hoje. A sua música hoje é o último dia da semana, sexta-feira, 4 de setembro, onde tem a oportunidade de participar aqui na Rádio Vidigueira. Votos de uma ótima tarde para todos. Eu, Maria José, vou ficar consigo. Aguardo a sua participação e a sua escolha e a sua dedicatória, se o entender. Votos de uma ótima tarde para todos e até já.
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0: E agora sim, vamos passar à primeira participação de hoje. Muito boa tarde.
1: Boa tarde, uma vez, José.
0: Olá, boa tarde. Boa tarde, Sr. Fernando Cordeiro.
1: Boa tarde.
0: Cá estamos novamente, é verdade, mais um dia.
1: Pois, é o último da semana.
0: É verdade, vamos dizer a frase, Sr. Fernando.
1: Nova técnica,
0: Muito bem, a música que vamos ouvir.
1: Música é o Tony Carreira.
0: Tony Carreira com o tema. A dedicatória.
1: A palma de incentivo da RPSDM para Elsa Mestre.
0: É tudo? Obrigada. E bom fim de semana.
1: Até a próxima.
0: Até segunda.

0: Acabamos de escutar Tony Carreira. Passamos ao próximo pedido. Muito boa tarde.
1: Olha, boa tarde, está boa. Agora estou ouvindo melhor.
0: Agora já estamos em direto, Sr. Francisco. Há pouco era pré-escuta.
1: Sim.
0: Às vezes não se ouve como se ouve agora no direto. Sr. Francisco Sapateiro, de Valde Vargo. Cá estamos mais um dia.
1: Pois.
0: Até aí vamos dizer a frase.
1: Nova técnica, grande variedade de pavimentos e azulejos em Rosal da Fronteira.
0: E a música que vamos ouvir, qual é?
1: Por um navio do Paco Mendeza.
0: Sim.
1: Dedicatória para todos os participantes e ouvintes.
0: Sim.
1: A todos, durante meses com o trabalho voluntário na construção da festa, que é uma cidade em ponto pequeno, todos que lá se vão encontrar, é uma força que transmite paz, segurança, harmonia, convívio. Há de tudo o que poderia Portugal ter. E para mim, isto fez que lá vão, naturalmente. E todos que lá vão, pronto, nos transportes, isto, que tenham boa viagem, essa coisa toda. E até segunda, um bom fim de semana.
0: Obrigado.
1: E está tudo.
0: Tudo bom e uma boa festa para quem vai ao Avante.
1: Para mim, não.
0: 2026. Vá. Você já fica por casa.
1: Eu não vou.
0: Obrigado, Sr. Francisco. Boa tarde e bom fim de semana para todos.

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1: Vamos passar à próxima participação. Muito boa tarde.
2: Boa tarde, Maria Zé, está boa.
1: Olá, boa tarde. Olá. Dona Dozelica.
2: Dozelica de Moura, sim.
1: Já estamos já mais tarde. No final da semana, não é verdade?
2: Final de semana.
1: Dona Dozelica, vamos dizer a frase.
2: Nova técnica, grande variedade de azulejos e pavimentos em Rosal de la Fronteira. Às vezes digo o contrário, não faz mal.
1: Não faz mal. A dedicatória.
2: A dedicatória especial para si, para o programa no estúdio, aos colegas da rádio, à família com tudo bom, ao nosso patrocinador, Manuela Martins Navidigueira e Sr. Álvaro, Isabel Pica, Margarida de Pias, Sr. António Limpo na Alemanha e Menina Dores, Francisco Sapateiro e José Machado, Isabel Pica já disse, Ana Reis, aos meus filhos, às minhas noras e ao meu netinho, para todos os participantes que me dedicam discos também. Tudo bom para todos, desejando uma boa tarde e um bom fim de semana a todos os ouvintes.
1: Obrigada.
2: Um beijinho para si, Maria Zé, e obrigado.
1: Um beijinho, bom fim de semana. Até segunda, obrigado.

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2: Passamos ao próximo pedido de hoje. Muito boa tarde. Olá. Boa tarde.
3: Olá.

0: O António Caixeiro, uma laranja, duas laranjas. A dedicatória.
1: E aproveita, venham aqui à Feira da Cuba. Venham aqui à Feira da Cuba.
0: Este fim de semana.
1: Vai Exatamente.
0: Correr até dia 7 de setembro.
1: Exatamente.
0: Obrigada pela participação.
1: Olá.
0: Boa tarde e bom fim de semana. Boa feira.
1: Obrigado,
0: para todos.
1: Boa tarde. Tchau, tchau, obrigado.

0: António Cacheiro, uma laranja, duas laranjas. Passamos ao próximo pedido. Muito boa tarde.
1: Boa tarde, Dona Maria José.
0: Boa tarde, senhora. João Algarvio. Senhor João, vamos dizer a frase.
1: Frases nova tem a grande variedade.
0: Sim. E a música que vamos ouvir?
1: Era o grupo Paleirão com a aldeia de Paleirão.
0: A dedicatória?
1: A dedicatória em primeiro lugar ia para a minha mulher e para os filhos, netos, para vocês na rádio. Para todos os amigos da Ado Pinto, o amigo Francisco Sapateiro, o amigo Zé Machado, o Luciano Horta, cá no campo não ouvimos, o João Gabriel na Trindade e Família, o amigo Augusto Trigaxeira aqui no Pedro, com as melhoras, a Dona Pia, a Vera Cruz, Pana e Popor e Vale, Dona Mariana Machado na Alemanha e Família, o amigo António Limpo e família, a família Fiago na Suíça, mais conhecido, família Salva, o Manuel Freiras, e para todos os outros, a Dona Paula Pereira e a Dona Vicência, a toda essa família, uma boa tarde e até amanhã, se for possível.
0: Obrigada. Tudo bom, Sr. João, e bom fim de semana. Obrigada, boa tarde.

0: Passamos à próxima participação. Muito boa tarde.
1: Boa tarde, Maria José. Maria de Churra, da Gelo José de Pinto.
2: Boa tarde, Maria de Jesus. Vamos dizer a frase.
1: Vamos a isso. Nova técnica, grande variedade de azulejos e pavimentos em Arrozal de La Fronteira.
2: E a música que vamos ouvir?
1: Vamos ouvir os Nova Aurora, Quando Ouvi Esta Moda.
2: E a dedicatória?
1: Marido, família, amigos, com especial atenção para a menina Carolina e para os pais, Nuno e Sabrina, para toda a equipa da Rádio de Vidigueira e para o nosso patrocinador e todos os outros ouvintes, com o resto de uma boa tarde e um votos de um excelente fim de semana.
2: Obrigada. Boa tarde, Maria Jesus. Bom fim de semana. Obrigada.

0: Acabamos de escutar os Nova Aurora quando eu ouvi esta moda. Aguardamos a sua participação.
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0: dos bebés.
1: Vamos passar à próxima participação. Muito boa tarde.
2: Olá, Maria Zé, boa tarde. E boa tarde, ouvintes e participantes.
1: Boa tarde, Dona Joana. Já voltou ao trabalho?
2: Já voltei, graças a Deus. Já voltei ao trabalho, graças a Deus.
1: Muito bem, Dona Joana Fragoso, da Vidigueira.
2: Da Vidigueira, já estou.
1: Vamos dizer a frase.
2: É a mesma, não é?
1: É.
2: França Nova Técnica, grande variedade de pavimentos e azulejos em Rosal de la Fronteira. A música é Trio de Mira, Anel Noivado. E a dedicatória, hoje é especial, vou dedicar os parabéns ao meu filho Rui e à minha nora Carla pelos anos de casados, que sejam sempre felizes, têm sido até agora, porque têm sido felizes, graças a Deus, com saúde, e com muita saúde, paz, alegria e amor pela vida fora. Beijinhos. E tudo bom para ele e para toda a gente. Muita saúde, que é o principal da vida. E dar-se bem claro. E beijinhos e bom fim de semana. E para todos os amigos e participantes, nós ficamos assim.
1: Até obrigada. Semana. Um beijinho.
2: Obrigada, Maria.
1: Muitas felicidades para o casalinho.
2: Obrigada,
1: e bom fim de semana. Obrigada.

0: Vamos passar à próxima participação. Muito boa tarde.
1: Boa tarde, Dona Maria José, como está?
0: Olá, boa tarde, Dona Joana. Vamos dizer a frase, Dona Joana.
1: Pavimentos e azulejos, preços diretos de fábrica, qualidade abaixo, preço é rosal na fronteira.
0: Muito bem, e a música que vamos ouvir?
1: A música vamos ouvir mais uma vez o Grupo Coral do Hotel.
0: Sim.
1: E a dedicatória para a minha amiga Maria Baba, Maria Inácia, a minha povo, para a minha filha, para os meus netos e primos, para o lado de Vila Alba Vidigueira, Portel e todos os lares, bombeiros, Portel e Vidigueira, e todos os bombeiros para a Ana Nibola, para a Dona Maria José, para a Dona Maria Dares, para os meus primos e primas, e para a minha filha, para toda a gente, os ouvintes, na Rádio Vidigueira.
0: Obrigada. Um beijinho para si e bom fim de semana. Obrigado. Obrigada, Dona Joana. Vamos escutar o grupo de cantares regionais de Portel com o tema Olha a Noiva.

0: Acabamos de escutar esta música, Olha a Noiva Se Vai Linda, do grupo de cantares regionais de Portel. 9 minutos apenas para as 16 horas, vamos passar ao próximo pedido. Muito boa tarde.
1: Boa tarde.
0: Boa tarde. Diga-me o seu nome.
1: Luís.
0: O Luís está a ligar-nos de...
1: Portel.
0: De Portel. Olha, Luís, vamos dizer a frase. Precisa de ajuda?
1: Sim, precisa de ajuda.
0: Nova técnica.
1: Nova técnica.
0: Grande variedade de pavimentos e azulejos.
1: Grande variedade de azulejos e pavimentos.
0: É Rosal de la Fronteira.
1: É Rosal de la Fronteira.
0: A música que vamos ouvir qual é?
1: É Kim Barreiros, Cabritinha.
0: A dedicatória.
1: A dedicar ao meu colega Miguel de Nós, que está doente, com dois dentes.
0: E é tudo?
1: É tudo.
0: Obrigada, boa tarde e bom fim de semana,
1: tarde.
0: Luís. Boa tarde.
1: Boa tarde.

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2: Chegamos ao final desta primeira hora. Vamos para o sinal horário das 14. Estou de volta logo a seguir. Até já.

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15: Quatro minutos passam neste momento das 16, depois do sinal horário e dos comerciais. Vamos voltar e vamos dar início à segunda hora de hoje da sua música. A partir deste momento aguardamos a sua participação através do 284-437-001. Vamos para já atender a primeira participação de hoje da segunda hora. Muito boa tarde.
16: Boa tarde, Dona Margarida de Pias.
15: Dona Margarida de Pias, boa tarde, tudo bem? Cá estamos, não é verdade? Vamos dizer a frase, Dona Margarida. A música que vamos ouvir.
16: Uma música. Minha mãe Teresa Rosa.
15: É dedicatória. Vamos lá, dedicatória.
16: Para a Dona Nossa Rica.
15: Sim.
16: Para a minha amiga Francisca Caldeira, Maria Helena e Maria Guerreira e Dumira, e para meus filhos, para minhas filhas, para minhas netas, para meus netos, e para você, e até a segunda-feira.
15: Obrigado. Um beijinho, Dona Margarida. Obrigada, em nome da Leonor. Bom fim de semana. Obrigado.

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2: Vamos passar à próxima participação de hoje. Muito boa tarde.
3: Muito boa tarde, amiga Maria José. Como está?
2: Boa tarde. Amiga Julieta, de Benavila.
3: Exatamente.
2: Cá estamos mais um dia. Amiga Julieta, vamos... É verdade, é verdade. Vamos dizer a frase?
3: Nova técnica, pavimentos e azulejos em Rosal de La Frontera.
2: E a música que vamos ouvir?
3: E vamos ouvir Os Amantes do Alentejo no Rio Azul.
2: A dedicatória?
3: A dedicatória vai para a amiga Maria José e sua família. Vai também para a amiguinha Maria D'Aires. Vai para a Cidália, para o Ratinho, para os filhos e netinhos e para a Nonô. Vai para a Ana Isabel, para o marido, filhas e neto. Vai também para o António Limpo e esposa. Vai para o Senhor Esperança e para a Ana Bravo. Um beijinho muito grande para todos, um abraço do João Maria e um bom fim de semana. Até segunda-feira, se Deus quiser.
2: Obrigada. Um beijinho para si, Julieta, e para o Sr. João. Bom fim de semana. Obrigada.
3: Bom fim de semana, Maria José.
2: Obrigada.

0: Acabamos de escutar esta música, este tema, o Rio Azul dos Amantes do Alentejo. Um tema bem bonito. Vamos conhecer o próximo pedido. Muito boa tarde.
1: Boa tarde, dona Maria José.
0: Olá, boa tarde. Paula Pereira, de Vila Nova da Baronia.
1: Sim, sim.
0: Paula, vamos à frase.
1: Frase nova técnica, grande variedade em pavimentos e azulejos, no Rosalto, à fronteira.
0: E a música que vamos ouvir, hein?
1: A música é o de Moda em Moda, Armado de Charrama.
0: E a dedicatória?
1: Olha, a dedicatória é para si em especial, que sei que gosta muito desta música. E é para a Dona Donzelica, para a Dona Isabel Pica, para a Dona Joana, para a Dona Teresa Carrapiça em Bias, para a Dona Margarita, para o Sr. João Algarvio, o Sr. Francisco Zapateiro, para o Sr. Luciano. E é para o Sr. José Machado em Bias. E é para todos os ouvintes que gostem e que estejam a ouvir o programa. Um resto de boa tarde e bom fim de semana para todos e até segunda-feira.
0: Uhum. Obrigada, boa tarde e bom fim de semana. Um beijinho, Paula. Obrigado, tudo bom.

0: Passamos à próxima participação. Muito boa tarde.
1: Muito boa tarde, fala o João Racajel do Pinto.
0: Boa tarde, Sr. João. Vamos dizer a frase?
1: Nova técnica, grande variedade de azulejos e pavimentos em Rosalvo à Fronteira.
0: Muito bem, e a música que vamos ouvir hoje?
1: Para vamos ouvir os Adiáfas, fui criado com coisas roubadas.
0: A dedicatória?
1: Para a dedicatória, para a mulher, para filhos, para netos, para todos os amigos, em especial para a Carolina e para os seus pais. Um bom fim de semana para todos e até segunda, se quiser.
0: Obrigada. Até segunda. Bom fim de semana.

4 minutos passam neste momento das 16. Aguardamos a sua participação. Ainda está a tempo de ligar. Aproveite agora, o telefone está livre. É fácil de ligar e deixar a sua escolha e a sua dedicatória, se o entender. Boa tarde e até já.

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2: Passamos à próxima participação. Muito boa tarde.
3: Muito boa tarde, Dona Maria José. Fala Jorge aqui, o Alentejano da Alemanha.
2: O Alentejano da Alemanha. Boa tarde, Sr. Jorge.
3: E é metade da Alentejano, metade da Algarve.
2: Tem uma costela Algarvia e o resto é Alentejano.
3: É, nasci no Alentejo. Meu pai é Alentejano, minha mãe é Algarvia.
2: E está na Alemanha. Ah, já viu?
3: É. As voltas que a vida dá.
2: As voltas, é verdade, senhora Jorge. Vamos dizer a frase.
3: Ora, nova técnica, grande variedade de salamandras, recuperadores de calor, é usado na fronteira.
2: E a música?
3: Eles são João dos Grilhos, o grupo coral são João dos Grilhos.
2: Montes Velhos.
3: Tem-se o conceito de Alestrela.
2: Sim. E vamos ouvir a moda. Montes Velhos é nossa terra.
3: É a minha terra, mas olha, é a minha vizinha.
2: É vizinho. A dedicatória.
3: Olha para vocês aí na rádio e para todos os ouvintes da Rádio Vidigueira. E um bom fim de semana para todos.
2: Obrigada.
3: Até à próxima.
2: Obrigada, Sr. Jorge.
3: Obrigado.
2: Bom fim de semana. Até a segunda.

0: Vamos passar à próxima participação. Muito boa tarde.
1: Muito boa tarde.
0: Boa tarde, chega-nos de Pias.
1: Exatamente.
0: Boa tarde, Sr. José Machado. É você, vamos lá dizer a frase.
1: Nova técnica, é de leis e pavimentos, qualidade a baixo preço, é real para a fronteira.
0: E a música que vamos ouvir?
1: A Eterna Amizade na voz de Farinha.
0: E a dedicatória? Ai, o volume do rádio.
1: Que tenho aqui, que é o Ramon.
0: Sim.
1: E a Ana Rita, a você, para a Dona Manuela Martins, para o Sr. Alves, para a Dona Dona Rita, a Maria Helena, a Estrela Carrasco e Marido, e Chico Sapateiro, e Zé Baião, e António Limpo, na Alemanha. Quanto dia tem para falar comigo?
0: Obrigada. Para si e para o Sr. António, tudo bom. E para a Dona Dona, na Alemanha. Obrigada.

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0: Deus.
1: Vamos passar à próxima participação de hoje. Muito boa tarde.
2: Boa tarde, Maria José Mota.
1: Olá, boa tarde. Bruno José.
2: É sim, de Beja.
1: De Beja, Bruno. Vamos dizer a frase do nosso patrocinador.
2: França Nova Técnica, provavelmente azulejo, abaixo preço, uma rosada ao contrário.
1: A música que vamos ouvir, hein?
2: É o mais pobre, que é uma sua.
1: A dedicatória?
2: Para dedicar à minha família, a vocês aí na rádio, aos ouvintes da rádio, ao Sr. Manuel da Flórida, à Dona Cristina Ramírez, mesmo para ela.
1: Uhum.
2: E para quem gostar de ouvir.
1: Obrigada, Bruno. Boa tarde e bom fim de semana.
2: Obrigado e bom fim de semana.
1: Obrigado.

0: 8 minutos apenas para as 17 horas. Vamos passar à última participação de hoje. Muito boa tarde. Olá, boa tarde.
1: Olá, boa tarde.
0: Boa tarde, diga-me o seu nome.
1: Antónia Palma.
0: Que está a ligar-nos de?
1: De Vila Nova de São Bento.
0: Dona Antónia, conhece a nossa frase?
1: Eu penso que sei, que é materiais de construção baixos preços de resolve à fronteira.
0: Nova técnica, grande variedade, sim, de pavimentos e azulejos em Rosal da Fronteira. Sim.
1: Tem que repetir?
0: Não vale a pena.
1: Okay.
0: Vamos dizer a música que vai escolher. Qual é a música?
1: É da Sara Correia com a Escalema Respirar.
0: Respirar. A dedicatória?
1: É para todos os ouvintes desta rádio. É maravilhosa. E um bom fim de semana para todos.
0: Obrigado. Obrigada pela sua preferência. Boa tarde. Obrigada. E bom fim de semana. Tarde. Vamos terminar a edição de hoje da sua música com Respirar, Calema e Sara Correia. Boa tarde, bom fim de semana para todos. Até segunda.

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São 5 horas. 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

0: Boa tarde, a Ministra do Ambiente e Energia, Maria da Graça Carvalho, preside esta sexta-feira, pelas 18 horas, a ação oficial de abertura do 5º Festival Castro Mineiro no Parque da Liberdade, em Castro Verde. Segundo a Câmara Municipal, ao longo de 3 dias, o festival volta a afirmar-se como um espaço de celebração da forte ligação histórica do concelho à atividade mineira, reunindo concertos, conferências, exposições, canto alentejano, provas de vinhos, tasquinhas e outras iniciativas que valorizam o património, a cultura e as tradições de um território marcado pela mineração. O programa neste primeiro dia prevê às 15 horas no Museu da Lucerna a conferência Neves Corvo, Tesouros Arqueológicos de um Território Mineiro, com Samuel Melgro, Ricardo Vaz e Cidália Matos, seguido de uma exposição de fotografia com o mesmo título. A programação de hoje inclui ainda uma prova de vinhos da herdade das Fontes Bárbaras, o espetáculo Cantares de Terras Mineiras, com os grupos corais Guadiana de Mértola e os Cardadores da Sete, e os concertos dos Linhas Cruzadas e Sonido Andaluz, para além do DJ Set. Destaca amanhã para a atuação de Soraya Ramos e no domingo Celina da Piedade, espetáculos que prometem atrair diferentes públicos e proporcionar noites de muita animação. O Festival Castro Mineiro é organizado pela Câmara Municipal de Castro Verde em parceria com a Bolidan Somicor. A direção da Organização Regional de Beja do PCP reivindicou mais uma vez a construção do IP8 entre Sines e Vila Verde de Ficalho. A propósito da abertura ao tráfego das variantes Abringel e Figueira de Cavaleiros, a estrutura comunista refere em comunicado que, passados 19 anos do anúncio do concurso de concessão e 6 anos da abertura do troço de ligação à A2, são agora abertos 2 pequenos troços com 4 vias com a construção das variantes Abringel e Figueira de Cavaleiros. Sem colocar em causa que a abertura das variantes se traduz num avanço que beneficia as populações e a região, o PCP não pode deixar de referir que a concretização da reivindicação da população de ter um IP8 entre Sines e Vila Verde de Ficalho, a este ritmo, está muito longe de ser concretizado. A DORB do PCP refere ainda que as intervenções de beneficiação previstas, que deviam ser uma obrigação permanente das infraestruturas de Portugal, nos troços entretanto previstos, não podem ser considerados no âmbito do que deve ser um verdadeiro IP. O executivo da DORB do PCP denuncia o que diz ser as manobras de propaganda que se sucedem em torno desta aspiração popular e apela à população da região e a todos os que entendem que o caminho a percorrer para a melhoria das acessibilidades deve ser outro. A Infraestruturas de Portugal vai investir no Alentejo um total de 700 milhões de euros até final de 2028 em obras na rodovia e ferrovia, realçou ontem o secretário de Estado das Infraestruturas. Em declarações aos jornalistas, após presidir a inauguração da nova variante nascente, a Évora, do IP2, nas imediações da capital do Alto Alentejo, o secretário de Estado, Hugo Espírito Santo, disse que a atuação da IP na região não se faz só de grandes projetos. A empresa vai investir no Alentejo até final de 2028 700 milhões de euros. Não nos podemos esquecer que há muito daquilo que é feito que não tem uma visibilidade como esta obra tem, argumentou o membro do governo. Com 700 milhões de euros, há muita obra que é feita e que se calhar não olhamos para ela com esta pompa e circunstância, mas que se concretiza, segundo o governante. De acordo com o secretário de Estado das Infraestruturas, este bolo vai ser aplicado em obras na ferrovia e na rodovia, sendo distribuído pelos 3 distritos do Alentejo. A nova variante nascente a Évora, do IP2, inaugurada ontem, resultou de um investimento de 54,9 milhões de euros, financiado pelo PRR. Com 12,8 quilómetros de extensão e perfil de autoestrada, ou seja, dupla faixa de rodagem em cada sentido, a nova variante liga o nó de Évora nascente da A6 à Estrada Nacional número 18, no troço entre a cidade e o IP2. Questionado pelos jornalistas sobre o papel desta nova via na segurança rodoviária, o secretário de Estado das Infraestruturas disse ser importante por ter um perfil de autoestrada. Questionado pela agência Lusa sobre o troço rodoviário ainda falta para concluir o IP2, junto a Évora, o governante assegurou que esse será um passo subsequente a esta obra. A IP está a trabalhar para ver quando podemos lançar e quando o podemos concretizar. A Câmara Municipal de Serpa vai requalificar até janeiro do próximo ano cerca de 100 km de estradas e caminhos municipais em todo o concelho. Segundo a autarquia alentejana, a empreitada será executada com recurso a meios próprios e resulta do levantamento das necessidades verificadas. Os trabalhos vão incidir sobre os caminhos municipais, serventias e vias municipais de acesso a montes e explorações agrícolas, bem como pavimentação bituminosa de ruas em várias localidades. O município de Serpa indicou também que este plano terá continuidade durante os próximos anos e representa um investimento contínuo do município na qualidade de vida da população e na atratividade local, reforçando a funcionalidade da rede viária municipal. O site autárquico de Alvito foi distinguido com o selo prata de usabilidade e acessibilidade. Segundo a Câmara Municipal de Alvito, a certificação, com a duração de um ano, que reconhece o cumprimento dos critérios de acessibilidade aplicáveis aos serviços digitais. Esta distinção, de acordo com o município alvitense, representa um importante reconhecimento do trabalho desenvolvido para garantir que a informação e os serviços disponibilizados online pelo município de Alvito são mais acessíveis, inclusivos e fáceis de utilizar por todos os cidadãos. A acessibilidade digital é hoje uma componente essencial de um serviço público de qualidade. Garantir que todos os utilizadores, independentemente das suas capacidades, podem consultar informação, aceder a conteúdos e utilizar os serviços disponibilizados pela autarquia, constitui um compromisso com uma administração pública mais próxima, inclusiva e centrada nas pessoas. Moura acolhe no dia 12 de setembro a primeira jornada apícola, uma iniciativa dedicada à valorização da apicultura e à partilha de conhecimento entre profissionais e interessados neste setor, integrada na programação da Feira de Setembro Artesanato, Saberes e Tradição. A jornada tem início pelas 9 horas, com intervenções do Presidente da Direção da APIVAL, António Rato, e da Vereadora da Câmara Municipal de Moura, Três Infante. O programa prossegue com a sessão dedicada ao manejo apícola, em modo de produção biológica, incluindo uma abordagem à utilização do ácido fórmico e do ácido oxálico na apicultura. Após uma pausa, vão ser abordadas matérias como a rotação de produtos contra a varroa e as suas resistências, bem como os resíduos na cera em apicultura não biológica. A ação termina pelas 12h30 com o orador Miguel Alonso, licenciado em veterinária pela Universidade de León, em Espanha, especialista em sanidade e produção apícola pela Universidade Complutense de Madrid. Com a realização desta primeira jornada apícola, a Câmara de Moura diz reforçar a aposta na valorização da atividade apícola, promovendo a divulgação do seu conhecimento técnico e a reflexão sobre práticas que contribuem para a sustentabilidade, a qualidade e a competitividade do setor. Vale do Poço acolhe nos dias 11, 12 e 13 de setembro a 22ª edição da Feira Agropecuária Transfronteiriça. Segundo anunciou a Câmara Municipal de Mértola, o certame reafirma-se como um espaço privilegiado de encontro, partilha de experiências e promoção das potencialidades do território, contribuindo para a dinamização da economia local, a valorização das produções tradicionais e a afirmação do mundo rural. Trata-se de um evento que simboliza a importância da cooperação transfronteiriça, fortalecendo os laços históricos, culturais e económicos entre os territórios de Portugal e Espanha. A organização conjunta entre o município de Mértola e o município de Serpa sai reforçada nesta edição, consolidando uma parceria institucional que, ao longo dos anos, tem sido determinante para o crescimento e reconhecimento do evento. Ao longo dos 3 dias, os visitantes vão poder encontrar exposição e venda de produtos endógenos e regionais, tasquinhas, exposição de maquinaria agrícola, parque animal e atividades ligadas à agricultura e pecuária, colóquios dedicados ao setor agropecuário, gala equestre, jogos tradicionais e, ao cair da noite, animação musical. Alcarida Serra está a receber até domingo as festas em honra de Nossa Senhora das Relíquias. As festas têm inauguração esta sexta-feira pelas 20 horas, com a atuação dos Rufar e Bombar, seguido da atuação dos Desenquietos e um baile com Tosé Pratas e Dina. Amanhã destaque para uma largada campal pelas 17h30 e à noite a atuação de Luís Cimento e Manuel António e Márcia Figueiredo. No domingo, destaque para a missa campal às 17h30, seguida da procissão em honra da padroeira, acompanhada pela banda filarmónica da Associação Humanitária dos Bombas Voluntários de Vitigueira. À noite, a atuação de Nelson Laranjo e um baile com Paulo e Sónia. Na segunda-feira, o último dia das festividades, a tradicional açorda de alho, uma largada campal e o jantar desperdício zero põem o ponto final nestas festividades desta localidade no concelho da Vidigara. As ruínas romanas de São Cucufato são uma das finalistas regionais das novas 7 maravilhas de Portugal. As ruínas de São Cucufato, em Vila de Frades, no concelho de Vidigara, é uma das finalistas regionais, a única do distrito de Beja, do concurso das novas 7 maravilhas de Portugal, representando a região do Alentejo e Ribatejo na categoria de História, na meia-final nacional, que tem transmissão amanhã pelas 21 horas em direto na TVI. Diogo Conqueiro, presidente da Junta de Freguesia de Vila de Frades, diz ser um orgulho enorme esta participação e apela à mobilização da região para levar as ruínas de São Cucufate à final do próximo dia 12 de setembro. O autarca realça também o importante contributo para a promoção do território.
1: É um orgulho enorme para nós, enquanto Vila Fradenses, enquanto Junta de Freguesia de Vila de Frades, realmente poder ver São Cucufate a ser um semifinalista nacional deste concurso das novas sete maravilhas de Portugal, dentre 600 e muitas candidaturas que estavam no início desta nossa aventura. Nós chegamos às 49 semifinalistas nacionais, com a particularidade de São Cucufate ser o único representante do Distrito de Beja e, por consequente, do Baixo Alentejo. É uma divulgação, uma promoção daquilo que é o nosso território, daquilo que é o nosso património, a nosso ver, muito importante. Aliás, esse é o fator mais importante de todo este tempo de antena, de todo este concurso, é precisamente poder dar a conhecer o que de melhor temos no nosso território. Agora, claro que o objetivo será passar ainda esta fase, esta semifinal nacional, que acontecerá amanhã em Sintra, e depois chegar então à grande final nacional, onde serão aí sim eleitas as sete novas maravilhas de Portugal, que será no dia 12. O apelo que deixamos, e sendo o único representante do Baixo Alentejo, é precisamente que São Cucufate possa ter esta abrangência regional. Portanto, embora a Vila Romana seja em Vila de Frades, sentimos e queremos que toda a região sinta que não é um projeto apenas da freguesia, é um projeto que é de todo o concelho da Vidigueira, mas muito mais que isso. É uma representação de tudo aquilo que é o Baixo Alentejo, de tudo o que é a nossa cultura, as nossas gentes, e é também uma forma de dizermos a nível nacional que o Baixo Alentejo também existe, que também é uma maravilha, e como eu dizia na transmissão da TVI, que os baixalentejanos merecem e o nosso território merece e está pronto para ser a casa de uma das novas sete maravilhas de Portugal.
0: Eu concordo, o Presidente da Junta de Freguesia de Vila de Frades, e esta participação da Vila Romana de São Cucufate, em Vila de Frades, neste concurso das novas sete maravilhas de Portugal, a meia-final tem lugares amanhã, pode ligar e votar neste monumento no concelho de Vidigueira, mas que representa também toda a região. Ponto final neste bloco informativo, com a previsão do estado do tempo para amanhã, sábado. De acordo com o Instituto Português do Mar e da Atmosfera, vamos ter céu pouco nublado ou limpo, apresentando períodos de maior nubosidade na região norte até o início da manhã e no interior norte e centro durante a tarde. Há possibilidade de ocorrência de aguaceiros e trovoada no interior norte e centro durante a tarde. Vento em geral fraco, de vários rumos, poeiras em suspensão, uma pequena descida da temperatura mínima no interior centro e sul, uma pequena subida da temperatura máxima no litoral norte e centro e também na região sul. Máximas que poderão chegar aos 38 graus em Beja, 40 em Évora, 37 em Porto Alegre, 33 em Sines.
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4: 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São 7 horas. 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
1: 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São 8 horas. 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

0: Boa noite. A Ministra do Ambiente e Energia, Maria da Graça Carvalho, preside esta sexta-feira, pelas 18 horas, a ação oficial de abertura do 5º Festival Castro Mineiro no Parque da Liberdade, em Castro Verde. Segundo a Câmara Municipal, ao longo de 3 dias, o festival volta a afirmar-se como um espaço de celebração da forte ligação histórica do concelho à atividade mineira, reunindo concertos, conferências, exposições, canto alentejano, provas de vinhos, tasquinhas e outras iniciativas que valorizam o património, a cultura e as tradições de um território marcado pela mineração. O programa neste primeiro dia prevê às 15 horas no Museu da Lucerna a conferência Neves Corvo, Tesouros Arqueológicos de um Território Mineiro, com Samuel Melgro, Ricardo Vaz e Cidali Matos, seguido de uma exposição de fotografia com o mesmo título. A programação de hoje inclui ainda uma prova de vinhos da herdade das Fontes Bárbaras, o espetáculo Cantares de Terras Mineiras, com os grupos corais Guadiana de Mértola e os Cardadores da Sete, e os concertos dos Linhas Cruzadas e Sonido Andaluz, para além do DJ Set. Destaca amanhã para a atuação de Soraya Ramos e no domingo Celina da Piedade, espetáculos que prometem atrair diferentes públicos e proporcionar noites de muita animação. O Festival Castro Mineiro é organizado pela Câmara Municipal de Castro Verde em parceria com a Bolidan Somicor. A direção da Organização Regional de Beja do PCP reivindicou mais uma vez a construção do IP8 entre Sines e Vila Verde de Ficalho. A propósito da abertura ao tráfego das variantes Abringel e Figueira de Cavaleiros, a estrutura comunista refere em comunicado que, passados 19 anos do anúncio do concurso de concessão e 6 anos da abertura do troço de ligação à A2, são agora abertos 2 pequenos troços com 4 vias com a construção das variantes Abringel e Figueira de Cavaleiros. Sem colocar em causa que a abertura das variantes se traduz num avanço que beneficia as populações e a região, o PCP não pode deixar de referir que a concretização da reivindicação da população de ter um IP8 entre Sines e Vila Verde de Ficalho, a este ritmo, está muito longe de ser concretizado. A DORB do PCP refere ainda que as intervenções de beneficiação previstas, que deviam ser uma obrigação permanente das infraestruturas de Portugal, nos troços entretanto previstos, não podem ser considerados no âmbito do que deve ser um verdadeiro IP. O executivo da DORB do PCP denuncia o que diz ser as manobras de propaganda que se sucedem em torno desta aspiração popular e apela à população da região e a todos os que entendem que o caminho a percorrer para a melhoria das acessibilidades deve ser outro. A Infraestruturas de Portugal vai investir no Alentejo um total de 700 milhões de euros até final de 2028 em obras na rodovia e ferrovia, realçou ontem o secretário de Estado das Infraestruturas. Em declarações aos jornalistas, após presidir a inauguração da nova variante nascente, a Évora, do IP2, nas imediações da capital do Alto Alentejo, o secretário de Estado, o Espírito Santo, disse que a atuação da IP na região não se faz só de grandes projetos. A empresa vai investir no Alentejo até final de 2028 700 milhões de euros. Não nos podemos esquecer que há muito daquilo que é feito que não tem uma visibilidade como esta obra tem, argumentou o membro do governo. Com 700 milhões de euros, há muita obra que é feita e que se calhar não olhamos para ela com esta pompa e circunstância, mas que se concretiza segundo o governante. De acordo com o secretário de Estado das Infraestruturas, este bolo vai ser aplicado em obras na ferrovia e na rodovia, sendo distribuído pelos 3 distritos do Alentejo. A nova variante nascente a Évora, do IP2, inaugurada ontem, resultou de um investimento de 54,9 milhões de euros, financiado pelo PRR. Com 12,8 quilómetros de extensão e perfil de autoestrada, ou seja, dupla faixa de rodagem em cada sentido, a nova variante liga o nó de Évora nascente da A6 à Estrada Nacional número 18, no troço entre a cidade e o IP2. Questionado pelos jornalistas sobre o papel desta nova via na segurança rodoviária, o secretário de Estado das Infraestruturas disse ser importante por ter um perfil de autoestrada. Questionado pela agência Lusa sobre o troço rodoviário ainda falta para concluir o IP2, junto a Évora, o governante assegurou que esse será um passo subsequente a esta obra. A IP está a trabalhar para ver quando podemos lançar e quando o podemos concretizar. A Câmara Municipal de Serpa vai requalificar até janeiro do próximo ano cerca de 100 km de estradas e caminhos municipais em todo o concelho. Segundo a autarquia alentejana, a empreitada será executada com recurso a meios próprios e resulta do levantamento das necessidades verificadas. Os trabalhos vão incidir sobre os caminhos municipais, serventias e vias municipais de acesso, a montes e explorações agrícolas, bem como pavimentação bituminosa de ruas em várias localidades. O município de Serpa indicou também que este plano terá continuidade durante os próximos anos e representa um investimento contínuo do município na qualidade de vida da população e na atratividade local, reforçando a funcionalidade da rede viária municipal. O site autárquico de Alvito foi distinguido com o selo prata de usabilidade e acessibilidade. Segundo a Câmara Municipal de Alvito, a certificação, com a duração de um ano, que reconhece o cumprimento dos critérios de acessibilidade aplicáveis aos serviços digitais. Esta distinção, de acordo com o município alvitense, representa um importante reconhecimento do trabalho desenvolvido para garantir que a informação e os serviços disponibilizados online pelo município de Alvito são mais acessíveis, inclusivos e fáceis de utilizar por todos os cidadãos. A acessibilidade digital é hoje uma componente essencial de um serviço público de qualidade. Garantir que todos os utilizadores, independentemente das suas capacidades, podem consultar informação, aceder a conteúdos e utilizar os serviços disponibilizados pela autarquia, constitui um compromisso com uma administração pública mais próxima, inclusiva e centrada nas pessoas. Moura acolhe no dia 12 de setembro a primeira jornada apícola, uma iniciativa dedicada à valorização da apicultura e à partilha de conhecimento entre profissionais e interessados neste setor, integrada na programação da Feira de Setembro Artesanato, Saberes e Tradição. A jornada tem início pelas 9 horas, com intervenções do Presidente da Direção da Apival, António Rato, e da Vereadora da Câmara Municipal de Moura, Teresa Infante. O programa prossegue com a sessão dedicada ao manejo apícola, em modo de produção biológica, incluindo uma abordagem à utilização do ácido fórmico e do ácido oxálico na apicultura. Após uma pausa, vão ser abordadas matérias como a rotação de produtos contra a varroa e as suas resistências, bem como os resíduos na cera em apicultura não biológica. A ação termina pelas 12h30 com o orador Miguel Alonso, licenciado em veterinária pela Universidade de León, em Espanha, especialista em sanidade e produção apícola pela Universidade Complutense de Madrid. Com a realização desta primeira jornada apícola, a Câmara de Moura diz reforçar a aposta na valorização da atividade apícola, promovendo a divulgação do seu conhecimento técnico e a reflexão sobre práticas que contribuem para a sustentabilidade, a qualidade e a competitividade do setor. Vale do Poço acolhe nos dias 11, 12 e 13 de setembro a 22ª edição da Feira Agropecuária Transfronteiriça. Segundo anunciou a Câmara Municipal de Mértola, o certame reafirma-se como um espaço privilegiado de encontro, partilha de experiências e promoção das potencialidades do território, contribuindo para a dinamização da economia local, a valorização das produções tradicionais e a afirmação do mundo rural. Trata-se de um evento que simboliza a importância da cooperação transfronteiriça, fortalecendo os laços históricos, culturais e económicos entre os territórios de Portugal e Espanha. A organização conjunta entre o município de Mértola e o município de Serpa sai reforçada nesta edição, consolidando uma parceria institucional que, ao longo dos anos, tem sido determinante para o crescimento e reconhecimento do evento. Ao longo dos 3 dias, os visitantes vão poder encontrar exposição e venda de produtos endógenos e regionais, tasquinhas, exposição de maquinaria agrícola, parque animal e atividades ligadas à agricultura e pecuária, colóquios dedicados ao setor agropecuário, gala equestre, jogos tradicionais e, ao cair da noite, animação musical. Alcaide da Serra está a receber até domingo as festas em honra de Nossa Senhora das Relíquias. As festas têm inauguração esta sexta-feira, pelas 20 horas, com a atuação dos Rufar e Bombar, seguido da atuação dos Desenquietos e um baile com Tosé Pratas e Dina. Amanhã destaque para uma largada campal pelas 17h30 e à noite a atuação de Luís Cimento e Manuel António e Márcia Figueiredo. No domingo, destaque para a missa campal às 17h30, seguida da procissão em honra da padroeira, acompanhada pela banda filarmónica da Associação Humanitária dos Bombas Voluntários de Vitigueira. À noite, a atuação de Nelson Laranjo e um baile com Paulo e Sónia. Na segunda-feira, o último dia das festividades, a tradicional açorda de alho, uma largada campal e o jantar desperdício zero põem o ponto final nestas festividades desta localidade no concelho da Vidigara. As ruínas romanas de São Cucufato são uma das finalistas regionais das novas 7 maravilhas de Portugal. As ruínas de São Cucufato, em Vila de Frades, no concelho de Vidigara, é uma das finalistas regionais, a única do distrito de Beja, do concurso das novas 7 maravilhas de Portugal, representando a região do Alentejo e Ribatejo na categoria de História, na meia-final nacional, que tem transmissão amanhã pelas 21 horas em direto na TVI. Diogo Conqueiro, presidente da Junta de Freguesia de Vila de Frades, diz ser um orgulho enorme esta participação e apela à mobilização da região para levar as ruínas de São Cucufate à final do próximo dia 12 de setembro. O autarca realça também o importante contributo para a promoção do território.
1: É um orgulho enorme para nós, enquanto vilafradenses, enquanto Junta de Freguesia de Vila de Frades, realmente poder ver São Cucufate a ser um semifinalista nacional deste concurso das novas sete maravilhas de Portugal, dentre 600 e muitas candidaturas que estavam no início desta nossa aventura. Nós chegamos às 49 semifinalistas nacionais, com a particularidade de São Cucufate ser o único representante do Distrito de Beja e, por consequente, do Baixo Alentejo. É uma divulgação, uma promoção daquilo que é o nosso território, daquilo que é o nosso património, a nosso ver, muito importante. Aliás, esse é o fator mais importante de todo este tempo de antena, de todo este concurso, é precisamente poder dar a conhecer o que de melhor temos no nosso território. Agora, claro que o objetivo será passar ainda esta fase, esta semifinal nacional, que acontecerá amanhã em Sintra, e depois chegar então à grande final nacional, onde serão aí sim eleitas as sete novas maravilhas de Portugal, que será no dia 12. O apelo que deixamos, e sendo o único representante do Baixo Alentejo, é precisamente que São Cucufate possa ter esta abrangência regional. Portanto, embora a Vila Romana seja em Vila de Frades, sentimos e queremos que toda a região sinta que não é um projeto apenas da freguesia, é um projeto que é de todo o concelho da Vidigueira, mas muito mais que isso. É uma representação de tudo aquilo que é o Baixo Alentejo, de tudo o que é a nossa cultura, as nossas gentes, e é também uma forma de dizermos a nível nacional que o Baixo Alentejo também existe, que também é uma maravilha, e como eu dizia na transmissão da TVI, que os Baixos Alentejanos merecem, e o nosso território merece, e está pronto para ser a casa de uma das novas sete maravilhas de Portugal.
0: Diogo Conqueiro, o presidente da Junta de Freguesia de Vila de Frades, e esta participação da Vila Romana de São Cucufate, em Vila de Frades, neste concurso das novas sete maravilhas de Portugal. A meia-final tem lugares amanhã, pode ligar e votar neste monumento no concelho de Vidigueira, mas que representa também toda a região. Ponto final neste bloco informativo, com a previsão do estado do tempo para amanhã, sábado. De acordo com o Instituto Português do Mar e da Atmosfera, vamos ter céu pouco nublado ou limpo, apresentando períodos de maior nubosidade na região norte até o início da manhã e no interior norte e centro durante a tarde. Há possibilidade de ocorrência de aguaceiros e trovoada no interior norte e centro durante a tarde. Vento em geral fraco, de vários rumos, poeiras em suspensão, uma pequena descida da temperatura mínima no interior centro e sul, uma pequena subida da temperatura máxima no litoral norte e centro e também na região sul. Máximas que poderão chegar aos 38 graus em Beja, 40 em Évora, 37 em Porto Alegre, 33 em Sines. É tudo quanto à informação. Boa noite, bom fim de semana.
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2: 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São 10 horas. 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

0: Boa noite. A Ministra do Ambiente e Energia, Maria da Graça Carvalho, preside esta sexta-feira, pelas 18 horas, a ação oficial de abertura do 5º Festival Castro Mineiro no Parque da Liberdade, em Castro Verde. Segundo a Câmara Municipal, ao longo de 3 dias, o festival volta a afirmar-se como um espaço de celebração da forte ligação histórica do concelho à atividade mineira, reunindo concertos, conferências, exposições, canto alentejano, provas de vinhos, tasquinhas e outras iniciativas que valorizam o património, a cultura e as tradições de um território marcado pela mineração. O programa neste primeiro dia prevê às 15 horas no Museu da Lucerna a conferência Neves Corvo, Tesouros Arqueológicos de um Território Mineiro, com Samuel Melgro, Ricardo Vaz e Cidali Matos, seguido de uma exposição de fotografia com o mesmo título. A programação de hoje inclui ainda uma prova de vinhos da herdade das Fontes Bárbaras, o espetáculo Cantares de Terras Mineiras, com os grupos corais Guadiana de Mértola e os Cardadores da Sete, e os concertos dos Linhas Cruzadas e Sonido Andaluz, para além do DJ Set. Destaca amanhã para a atuação de Soraya Ramos e no domingo Celina da Piedade, espetáculos que prometem atrair diferentes públicos e proporcionar noites de muita animação. O Festival Castro Mineiro é organizado pela Câmara Municipal de Castro Verde em parceria com a Bolidan Somicor. A direção da Organização Regional de Beja do PCP reivindicou mais uma vez a construção do IP8 entre Sines e Vila Verde de Ficalho. A propósito da abertura ao tráfego das variantes Abringel e Figueira de Cavaleiros, a estrutura comunista refere em comunicado que, passados 19 anos do anúncio do concurso de concessão e 6 anos da abertura do troço de ligação à A2, são agora abertos 2 pequenos troços com 4 vias com a construção das variantes Abringel e Figueira de Cavaleiros. Sem colocar em causa que a abertura das variantes se traduz num avanço que beneficia as populações e a região, o PCP não pode deixar de referir que a concretização da reivindicação da população de ter um IP8 entre Sines e Vila Verde de Ficalho, a este ritmo, está muito longe de ser concretizado. A DORB do PCP refere ainda que as intervenções de beneficiação previstas, que deviam ser uma obrigação permanente das infraestruturas de Portugal, nos troços entretanto previstos, não podem ser considerados no âmbito do que deve ser um verdadeiro IP. O executivo da DORB do PCP denuncia o que diz ser as manobras de propaganda que se sucedem em torno desta aspiração popular e apela à população da região e a todos os que entendem que o caminho a percorrer para a melhoria das acessibilidades deve ser outro. A Infraestruturas de Portugal vai investir no Alentejo um total de 700 milhões de euros até final de 2028 em obras na rodovia e ferrovia, realçou ontem o secretário de Estado das Infraestruturas. Em declarações aos jornalistas, após presidir a inauguração da nova variante nascente, a Évora, do IP2, nas imediações da capital do Alto Alentejo, o secretário de Estado, o Espírito Santo, disse que a atuação da IP na região não se faz só de grandes projetos. A empresa vai investir no Alentejo até final de 2028 700 milhões de euros. Não nos podemos esquecer que há muito daquilo que é feito que não tem uma visibilidade como esta obra tem, argumentou o membro do governo. Com 700 milhões de euros, há muita obra que é feita e que se calhar não olhamos para ela com esta pompa e circunstância, mas que se concretiza segundo o governante. De acordo com o secretário de Estado das Infraestruturas, este bolo vai ser aplicado em obras na ferrovia e na rodovia, sendo distribuído pelos 3 distritos do Alentejo. A nova variante nascente a Évora, do IP2, inaugurada ontem, resultou de um investimento de 54,9 milhões de euros, financiado pelo PRR. Com 12,8 quilómetros de extensão e perfil de autoestrada, ou seja, dupla faixa de rodagem em cada sentido, a nova variante liga o nó de Évora nascente da A6 à Estrada Nacional número 18, no troço entre a cidade e o IP2. Questionado pelos jornalistas sobre o papel desta nova via na segurança rodoviária, o secretário de Estado das Infraestruturas disse ser importante por ter um perfil de autoestrada. Questionado pela agência Lusa sobre o troço rodoviário ainda falta para concluir o IP2, junto a Évora, o governante assegurou que esse será um passo subsequente a esta obra. A IP está a trabalhar para ver quando o podemos lançar e quando o podemos concretizar. A Câmara Municipal de Serpa vai requalificar até janeiro do próximo ano cerca de 100 km de estradas e caminhos municipais em todo o concelho. Segundo a autarquia alentejana, a empreitada será executada com recurso a meios próprios e resulta do levantamento das necessidades verificadas. Os trabalhos vão incidir sobre os caminhos municipais, serventias e vias municipais de acesso a montes e explorações agrícolas, bem como pavimentação bituminosa de ruas em várias localidades. O município de Serpa indicou também que este plano terá continuidade durante os próximos anos e representa um investimento contínuo do município na qualidade de vida da população e na atratividade local, reforçando a funcionalidade da rede viária municipal. O site autárquico de Alvito foi distinguido com o selo prata de usabilidade e acessibilidade. Segundo a Câmara Municipal de Alvito, a certificação, com a duração de um ano, que reconhece o cumprimento dos critérios de acessibilidade aplicáveis aos serviços digitais. Esta distinção, de acordo com o município alvitense, representa um importante reconhecimento do trabalho desenvolvido para garantir que a informação e os serviços disponibilizados online pelo município de Alvito são mais acessíveis, inclusivos e fáceis de utilizar por todos os cidadãos. A acessibilidade digital é hoje uma componente essencial de um serviço público de qualidade. Garantir que todos os utilizadores, independentemente das suas capacidades, podem consultar informação, aceder a conteúdos e utilizar os serviços disponibilizados pela autarquia, constitui um compromisso com uma administração pública mais próxima, inclusiva e centrada nas pessoas. Moura acolhe no dia 12 de setembro a primeira jornada apícola, uma iniciativa dedicada à valorização da apicultura e à partilha de conhecimento entre profissionais e interessados neste setor, integrada na programação da Feira de Setembro Artesanato, Saberes e Tradição. A jornada tem início pelas 9 horas, com intervenções do Presidente da Direção da Apival, António Rato, e da Vereadora da Câmara Municipal de Moura, Três Infante. O programa prossegue com a sessão dedicada ao manejo apícola, em modo de produção biológica, incluindo uma abordagem à utilização do ácido fórmico e do ácido oxálico na apicultura. Após uma pausa, vão ser abordadas matérias como a rotação de produtos contra a varroa e as suas resistências, bem como os resíduos na cera em apicultura não biológica. A ação termina pelas 12h30 com o orador Miguel Alonso, licenciado em veterinária pela Universidade de León, em Espanha, especialista em sanidade e produção apícola pela Universidade Complutense de Madrid. Com a realização desta primeira jornada apícola, a Câmara de Moura diz reforçar a aposta na valorização da atividade apícola, promovendo a divulgação do seu conhecimento técnico e a reflexão sobre práticas que contribuem para a sustentabilidade, a qualidade e a competitividade do setor. Val do Poço acolhe nos dias 11, 12 e 13 de setembro a 22ª edição da Feira Agropecuária Transfronteiriça. Segundo anunciou a Câmara Municipal de Mértola, o certame reafirma-se como um espaço privilegiado de encontro, partilha de experiências e promoção das potencialidades do território, contribuindo para a dinamização da economia local, a valorização das produções tradicionais e a afirmação do mundo rural. Trata-se de um evento que simboliza a importância da cooperação transfronteiriça, fortalecendo os laços históricos, culturais e económicos entre os territórios de Portugal e Espanha. A organização conjunta entre o município de Mértola e o município de Serpa sai reforçada nesta edição, consolidando uma parceria institucional que, ao longo dos anos, tem sido determinante para o crescimento e reconhecimento do evento. Ao longo dos 3 dias, os visitantes vão poder encontrar exposição e venda de produtos endógenos e regionais, tasquinhas, exposição de maquinaria agrícola, parque animal e atividades ligadas à agricultura e pecuária, colóquios dedicados ao setor agropecuário, gala equestre, jogos tradicionais e, ao cair da noite, animação musical. Alcarida Serra está a receber até domingo as festas em honra de Nossa Senhora das Relíquias. As festas têm inauguração esta sexta-feira pelas 20 horas, com a atuação dos Rufar e Bombar, seguido da atuação dos Desenquietos e um baile com Tosé Pratas e Dina. Amanhã destaque para uma largada campal pelas 17h30 e à noite a atuação de Luís Cimento e Manuel António e Márcia Figueiredo. No domingo, destaque para a missa campal às 17h30, seguida da procissão em honra da padroeira, acompanhada pela Banda Filarmónica da Associação Humanitária dos Bombas Voluntários de Vitigueira. À noite, a atuação de Nelson Laranjo e um baile com Paulo e Sónia. Na segunda-feira, o último dia das festividades, a tradicional açorda de alho, uma largada campal e o jantar desperdício zero põem o ponto final nestas festividades desta localidade no concelho da Vidigara. As ruínas romanas de São Cucufato são uma das finalistas regionais das Novas Sete Maravilhas de Portugal. As ruínas de São Cucufato, em Vila de Frades, no concelho de Vidigara, é uma das finalistas regionais, a única do distrito de Beja, do concurso das Novas Sete Maravilhas de Portugal, representando a região do Alentejo e Ribatejo na categoria de História, na meia-final nacional, que tem transmissão amanhã pelas 21 horas, em direto, na TVI. Diogo Conqueiro, presidente da Junta de Freguesia de Vila de Frades, diz ser um orgulho enorme esta participação e apela à mobilização da região para levar as ruínas de São Cucufate à final do próximo dia 12 de setembro. O autarca realça também o importante contributo para a promoção do território.
1: É um orgulho enorme para nós, enquanto vilafradenses, enquanto Instituto de Freguesia de Vila de Frades, realmente poder ver São Cucufate a ser um semifinalista nacional deste concurso das novas sete maravilhas de Portugal, dentre 600 e muitas candidaturas que estavam no início desta nossa aventura. Nós chegamos às 49 semifinalistas nacionais, com a particularidade de São Cucufate ser o único representante do Distrito de Beja e, por consequente, do Baixo Alentejo. É uma divulgação, uma promoção daquilo que é o nosso território, daquilo que é o nosso património, a nosso ver, muito importante. Aliás, esse é o fator mais importante de todo este tempo de antena, de todo este concurso, é precisamente poder dar a conhecer o que de melhor temos no nosso território. Agora, claro que o objetivo será passar ainda esta fase, esta semifinal nacional, que acontecerá amanhã em Sintra, e depois chegar então à grande final nacional, onde serão aí sim eleitas as sete novas maravilhas de Portugal, que será no dia 12. O apelo que deixamos, e sendo o único representante do Baixo Alentejo, é precisamente que São Cucufate possa ter esta abrangência regional. Portanto, embora a Vila Romana seja em Vila de Frades, sentimos e queremos que toda a região sinta que não é um projeto apenas da freguesia, é um projeto que é de todo o concelho da Vidigueira, mas muito mais que isso. É uma representação de tudo aquilo que é o Baixo Alentejo, de tudo o que é a nossa cultura, as nossas gentes, e é também uma forma de dizermos a nível nacional que o Baixo Alentejo também existe, que também é uma maravilha, e como eu dizia na transmissão da TVI, que os Baixos Alentejanos merecem, e o nosso território merece, e está pronto para ser a casa de uma das novas sete maravilhas de Portugal.
0: Diogo Concaro, presidente da Junta de Freguesia de Vila de Frades, e esta participação da Vila Romana de São Cucufate, em Vila de Frades, neste concurso das novas sete maravilhas de Portugal. A meia-final tem lugares amanhã, pode ligar e votar neste monumento no concelho de Vidigueira, mas que representa também toda a região. Ponto final neste bloco informativo, com a previsão do estado do tempo para amanhã, sábado. De acordo com o Instituto Português do Mar e da Atmosfera, vamos ter céu pouco nublado ou limpo, apresentando períodos de maior nubosidade na região norte até o início da manhã e no interior norte e centro durante a tarde. Há possibilidade de ocorrência de aguaceiros e trovoada no interior norte e centro durante a tarde. Vento em geral fraco, de vários rumos, poeiras em suspensão, uma pequena descida da temperatura mínima no interior centro e sul, uma pequena subida da temperatura máxima no litoral norte e centro e também na região sul. Máximas que poderão chegar aos 38 graus em Beja, 40 em Évora, 37 em Porto Alegre, 33 em Sintra. É tudo quanto à informação. Boa noite, bom fim de semana.
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4: 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São 11 horas. 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
1: Começa agora a primeira hora do Clube 80 com Gala. Eu sou o Luís Ferrão e aqui está a música dos 30, 40, 50 e por aí fora.
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1: Liga-te ao grupo Clube 80 no Facebook, pede para aderir, escolhe e partilha comigo as músicas que mais gostas dos anos 70, 80 e 90. Este tema foi uma partilha do Helder Pedrosa da Figueira da Foz. Obrigado, Helder. Aqui tens Free From Desire de Gala antes de Wickfield e Saturday Night. Bom fim.

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1: Esta é a música dos trintões, quarentões, cinquentões e por aí fora. Mas os mais novos também gostam destas canções. Agora entram no Clube 80 os Voyage e Souvenirs. Liga-te connosco ao fim de semana e participa no grupo Clube 80 no Facebook. Se ainda não és membro, pede para aderir e depois publica as músicas que quiseres dos anos 70, 80 e 90. E se a música que escolheste te fizer lembrar algum momento importante da tua vida, partilha comigo. Mas só se ter de ser.

In the Navy dos Village People. Sabia que a Marinha dos Estados Unidos contratou o grupo para usar a canção numa campanha de recrutamento? O grupo cedeu os direitos gratuitamente e, em troca, a Bean teve apoio logístico para filmar o videoclipe oficial, permitindo-lhe utilizar um navio de guerra real e vários marinheiros como figurantes.

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1: Live from Luray, um dos registros ao vivo mais emblemáticos dos Marillion. Foi gravado a 18 de julho de 87 num palco ao ar livre em St. Gruzenhaus, na Alemanha. Este concerto histórico mostrou o quinteto britânico de rock progressivo no pico do seu sucesso comercial nos anos 80. Perante uma plateia de 20 mil pessoas, durante a primeira parte da digressão do aclamado álbum Clouching Throws, é considerado um documento histórico fundamental para registrar a formação clássica, com o vocalista original fez que abandonaria o grupo no ano seguinte. Kaylee e Lavender foi uma partilha da Ana Cristina, que é natural de Passos de Ferreira, no grupo Clube 80 do Facebook. Muito obrigado, um ótimo fim de semana para ti.

São músicas como esta que me fazem estar aqui ao fim de semana. Dois temas incríveis dos Marília num registro ao vivo na Alemanha. Agora entram no Clube 80 os noruegueses. Ahá, The Sun Always Shines on TV. Obrigado pela companhia. Vocês são mesmo os maiores. Bom fim de semana.

Liga-te ao Grupo Clube 80 no Facebook. Pede para aderir, escolhe e partilha comigo as músicas que quiseres dos anos 70, 80 e 90. A Guida Álvaro partilhou connosco o Elton John e Blue Eyes, que vai tocar já a seguir. Obrigado, Guida. Bom fim de semana.

Esta é música dos 30s, 40s, 50s e por aí fora. Mas os mais novos também gostam destas canções. Ouviram Ken Laszlo e um original dos Buggles, Video Killed the Radio Star. E também Either Way com What Is Love. A próxima é uma lendária música dos Doors, uma partilha dos José Canas de Coimbra. Um abraço, amigo, aqui tens Riders on the Storm. Obrigado pela companhia. Não saia daí.

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